0: Limites permite substituir empréstimos mais caros por financiamentos com juros menores.
1: A iniciativa busca reduzir o peso das parcelas no orçamento, prevenindo o endividamento. Pablo Mundim.
2: A ideia é substituir juros de até 12% por juros no máximo de 1,99% ao mês.
0: E ainda incentivo também para quem está em dia com o FIES, o Fundo de Financiamento Estudantil.
1: Após se formar, o estudante poderá receber crédito para montar seu próprio negócio.
0: É o FIES empreendedor. Graziele Bezerra.
3: O governo do Brasil estima que em um universo de 500 mil beneficiários adimplentes, exista um público potencial imediato entre 50 mil e 125 mil pessoas.
1: Vamos falar também sobre restituição do imposto de renda.
0: Amanhã será pago o segundo lote a mais de 9 milhões e 500 mil contribuintes.
1: É o maior número de pessoas já beneficiadas de uma só vez.
0: Hoje, na apresentação da Voz do Brasil, eu, Mariana Jungmann e Luciano Seixas.
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0: Trabalhadores informais que têm dívidas, mas que estão com os pagamentos em dia ou com, no máximo, 3 meses de atraso, poderão aderir ao Desenrola Adimplentes.
1: A ideia é dar um alívio no orçamento dessas famílias, que poderão refinanciar seus contratos pagando juros menores, de, no máximo, 1,99% ao mês.
0: O novo Desenrola foi lançado nesta segunda-feira e os interessados já podem aderir ao programa.
4: Organizar as contas, pagar menos juros e evitar que novas dívidas comprometam o orçamento das famílias. É o objetivo das novas medidas anunciadas pelo governo do Brasil para ampliar o acesso ao crédito e incentivar quem mantém os pagamentos em dia. O Desenrola Adimplentes, lançado nesta segunda-feira pelo presidente Lula, amplia o alcance do programa que já ajudou mais de 7 milhões e meio de famílias na reorganização financeira. Agora, o foco passa a ser quem trabalha na informalidade e mantém as contas em dia, mas enfrenta juros elevados no crédito pessoal. A proposta permite substituir empréstimos mais caros por financiamentos com juros de até 1,99% ao mês, reduzindo o peso das parcelas no orçamento e prevenindo o endividamento, destaca o ministro da Fazenda, Dário Dorigan.
5: Esse trabalhador, ele vai poder se reorganizar do ponto de vista financeiro. Ele vai poder, inclusive, se ele quiser, tomar crédito dentro desse mesmo patamar, a 1,99% ao mês, tomar um volume de crédito a mais, desde que a prestação total não passe de 90% do que ele tinha antes.
4: Poderão aderir trabalhadores informais que tenham operações de crédito pessoal de até 15 mil reais, com pelo menos 4 parcelas pagas e no máximo 90 dias de atraso. A ideia é substituir juros de até 12% por juros no máximo de 1,99% ao mês, explica o ministro Dorigan.
5: A situação atual do trabalhador informal, que paga taxa de juros de 6% a 12% ao mês, nós estamos dizendo, nós vamos te dar uma nova linha para você extinguir essa taxa de juros e essas condições que hoje você é submetido.
4: O pacote também amplia o uso do FGTS como garantia no crédito consignado privado. A utilização é opcional e vai permitir ao trabalhador formal contratar empréstimos com juros limitados a 1,99% ao mês, reduzindo o custo do crédito e ampliando o acesso a condições mais vantajosas. Segundo o governo, as medidas fortalecem a política de reorganização financeira das famílias brasileiras. A estimativa do Tesouro é aportar cerca de 4 bilhões de reais para atender o novo programa. Reportagem Pablo Mundim.
1: Os participantes do programa ficam com o CPF bloqueado para apostar em jogos online, as chamadas bets, por um período de 6 meses.
0: As informações sobre o Desenrola estão no portal gov.br ou nos bancos oficiais, Caixa Econômica e Banco do Brasil.
1: E dentro do programa Desenrola Adimplentes, o governo do Brasil desenvolveu também uma linha de crédito voltada para beneficiários do FIES.
0: Com a novidade, quem mantém as parcelas em dia, agora tem um incentivo para abrir ou expandir o próprio negócio com juros mais baixos.
3: O programa FIES Empreendedor é destinado a profissionais graduados que desejam abrir ou expandir seu próprio negócio, contando com linhas de crédito mais acessíveis. Podem aderir aqueles que pagaram em dia as últimas 36 parcelas do programa, sem histórico de renegociação no período. No caso de pessoa física, com limite de financiamento de até R$80 mil e prazo máximo de pagamento de 60 meses, incluindo até 6 meses de carência. Para pessoa jurídica, com limite de financiamento de até R$180 mil e prazo máximo de pagamento de 96 meses, incluindo até 6 meses de carência. Em uma simulação de empréstimo de R$80 mil em 5 anos, por exemplo, o custo total cai de R$143 mil para R$106 mil, caso o beneficiário seja um estudante do FIES com as contas em dia. Nesse caso, a economia final supera os R$37 mil. Segundo o ministro da Fazenda, Dario Durigan, o programa é um estímulo à adimplência.
5: Se ele seguir pagando em dia, ele vai ter uma linha de crédito que vai ser a menor linha de crédito, com a menor taxa de juros que nós temos para o empreendedorismo no país.
3: Ainda de acordo com o ministro Dario Durigan, com taxas de juros de 0,87% ao mês, o programa tem uma das melhores linhas de crédito que cabem no bolso de quem está começando a empreender.
5: O adimplente que seguir pagando em dia vai ter pelo menos R$37 mil de benefício, e é para esse estudante que está querendo deslanchar no seu primeiro negócio que nós estamos abrindo essa linha, dando um estímulo ao bom pagador do FIES.
3: Para o ministro da Educação, Leonardo Barchini, a linha de crédito dará igualdade de condições aos egressos do ensino superior.
6: Com essa linha de crédito, nós vamos conseguir dar oportunidade a esse jovem para que ele possa de fato empreender. Vão dar um retorno para a sociedade igual os jovens do ProUni, do FIES, do Reúne, da expansão, da lei de cotas.
3: O governo do Brasil estima que em um universo de 500 mil beneficiários adimplentes, exista um público potencial imediato entre 50 mil e 125 mil pessoas. Uma parcela expressiva desse grupo já possui CNPJ ativo, o que demonstra uma demanda real por capital de giro para alavancar seus negócios. Reportagem Graziele Bezerra.
1: E o presidente Lula enviou hoje ao Congresso Nacional projeto de lei complementar que aumenta de forma progressiva o teto de faturamento do MEI, o microempreendedor individual.
0: A meta é chegar a R$140 mil até 2028 e permitir a contratação de 2 empregados.
1: Atualmente o teto é de R$81 mil por ano. A medida pode beneficiar 13 milhões de microempreendedores individuais registrados.
0: Com o aumento, o governo quer fortalecer os pequenos negócios e incentivar a geração de empregos. Quem comentou foi o presidente Lula.
7: Muito dinheiro na mão de poucos significa pobreza. E quando a gente manda um projeto de lei desse dizendo que pouco dinheiro na mão de muitos é uma distribuição de oportunidade de riqueza. Portanto, eu acho que o Congresso Nacional vai fazer um esforço muito grande, se Deus quiser, e volta a isso o mais rápido possível para que a gente possa favorecer aquelas pessoas que mais precisam de crédito.
1: O ministro do Empreendedorismo, da Microempresa e da Empresa de Pequeno Porte, Paulo Pereira, destacou as medidas para estimular o MEI.
8: Vou dizer que é um momento histórico, né, para os microempreendedores individuais do Brasil, quase 10 anos sem aumento, de modo que é uma medida que tem um impacto muito grande, presidente, e que se insere num conjunto de medidas que o senhor tem feito para os empreendedores. Então, em primeiro lugar, as linhas de crédito, que o senhor agora está trabalhando, presidente, para que a gente lance um grande parcelamento para os MEIs, para que eles possam regularizar a sua situação, quer dizer, esses 3 milhões que são MEIs e que hoje tem alguma situação de inadimplência, vão poder regularizar a sua situação. E uma série de outras medidas, como a expansão do Contrata Mais Brasil, a linha de crédito que foi apresentada hoje no Desenrola Empreendedores. Então, só para dizer, um dia histórico, mas inserido num conjunto de esforços do senhor pelos empreendedores brasileiros.
0: Para ajudar a conter a alta do preço do petróleo, o governo abriu crédito extraordinário de R$550 milhões para apoiar a importação do diesel.
1: A Agência Nacional do Petróleo, Gás Natural e Biocombustíveis será responsável pelo repasse aos produtores.
9: O governo do Brasil abriu um crédito extraordinário de R$550 milhões para apoiar a importação de óleo diesel de uso rodoviário. A medida publicada nesta segunda-feira, 29, destina os recursos ao Ministério de Minas e Energia para viabilizar uma política de subvenção operada pela Agência Nacional de Petróleo, Gás Natural e Biocombustíveis, ANP. A iniciativa tem caráter emergencial e temporário e busca reduzir os efeitos da alta dos preços internacionais do petróleo sobre a economia brasileira. A medida foi criada após o aumento da instabilidade no mercado global, provocado pelo agravamento

0: Elétrica, ANEEL.
1: Com isso, os consumidores vão pagar um adicional de R$ 1,88 para cada 100 kWh consumidos.
0: A bandeira tarifária está amarela desde abril, em razão das condições menos favoráveis para a geração de energia no país.
1: Em períodos secos, quando a produção das usinas hidrelétricas fica prejudicada e é necessário acionar as termoelétricas, a bandeira pode ficar amarela ou vermelha, patamar 1 ou 2.
0: Isso porque a geração por usinas térmicas é mais cara. Daí a necessidade da taxa adicional sobre o consumo de energia.
1: O pagamento do segundo lote do imposto de renda será feito amanhã, terça-feira.
0: É a maior restituição da história em relação ao número de contribuintes contemplados. Serão beneficiadas mais de 9 milhões e 500 mil pessoas.
2: São 16 bilhões de reais em créditos para 9.585.797 contribuintes. O valor é o mesmo do lote pago anteriormente, o primeiro lote de restituição do Imposto de Renda 2026, em 29 de maio deste ano. Segundo a Receita, os valores devidos da maior parte dos declarantes serão quitados já nos dois primeiros lotes de 2026. Esses pagamentos deverão alcançar cerca de 80% do total estimado de restituições do ano. Se somarmos os dois primeiros lotes do ano, serão contemplados 18 milhões e 300 mil contribuintes, com um valor total de 32 bilhões de reais em restituições. A antecipação dos créditos se deu após processamento de milhões de declarações em pouco tempo, beneficiando tanto os contribuintes com prioridade legal quanto aqueles que aderiram às soluções digitais, como a declaração pré-preenchida e o recebimento da restituição via Pix. O crédito bancário será realizado ao longo desta terça-feira. Cerca de 4 bilhões e meio de reais serão destinados a contribuintes com prioridade legal, como idosos acima de 80 anos, idosos entre 60 e 79 anos, pessoas com deficiência física, mental ou moléstia grave e contribuintes cuja maior fonte de renda seja o magistério. Para saber se a restituição está disponível, basta acessar gov.br/Receita Federal, clicar em Meu Imposto de Renda e depois em Consultar Minha Restituição. O pagamento é feito somente na conta do titular da declaração.
1: Daniele Popov para a Voz do Brasil. Equipes de resgate brasileiras já estão na Venezuela apoiando o país.
0: A Venezuela foi atingida por terremotos na última quarta-feira, deixando mais de 1.700 mortos.
3: Equipes brasileiras chegaram neste sábado e já atuam principalmente no município de Vargas, no estado de La Guaira, uma das regiões mais afetadas pelos terremotos. Até agora, foram enviados 4 voos da Força Aérea Brasileira, que levaram mais de 1 tonelada de medicamentos e insumos para atendimento de emergência, um hospital de campanha que já está montado, purificadores de água e equipes de bombeiros, com equipamentos e materiais específicos para ações de apoio a desastres, além de cães farejadores. O porta-voz do Corpo de Bombeiros de Minas Gerais, primeiro-tenente Henrique Barcelos, explica como o trabalho dessas equipes está sendo feito.
4: As ações serão concentradas em áreas com edificações colapsadas, onde as equipes vão realizar buscas técnicas, resgate e localização de vítimas, atendimento pré-hospitalar e integração com as autoridades locais por meio dos organismos internacionais.
3: Os terremotos de magnitude 7,2 e 7,5, seguidos de cerca de 20 réplicas, provocaram desabamentos na capital Caracas e outras cidades venezuelanas. As equipes brasileiras também vão trabalhar no reforço a telecomunicações com representantes da Anatel e no transporte e apoio aos desalojados. Reportagem Raquel Mariano.
1: Mais modernidade nas unidades de terapia intensiva, salvando a vida de mais pacientes.
0: O Ministério da Saúde inaugurou a primeira UTI inteligente do SUS no Rio de Janeiro.
1: Entre as novidades, monitoramento mais sofisticado dos pacientes e uso da inteligência artificial para reunir dados e acelerar a tomada de decisões.
0: A iniciativa faz parte do Agora Tem Especialistas.
5: Um passo importante rumo à medicina do futuro. A primeira UTI inteligente do SUS foi inaugurada no Hospital Universitário Clemente Fraga Filho, da Universidade Federal do Rio de Janeiro. A novidade utiliza tecnologias de monitoramento contínuo e inteligência artificial para acompanhar em tempo real

0: a evolução dos pacientes. O sistema reúne automaticamente informações dos monitores, identifica sinais precoces de agravamento e auxilia as equipes médicas na tomada de decisões. Segundo o ministro da Saúde, Alexandre Padilha, a expectativa é aumentar as chances de recuperação dos pacientes.
1: Se observa mais precocemente sinais de piora ou os sinais de melhora, então com isso você faz a ação, a medicação, a mudança de conduta mais rápido, com isso você salva esse paciente, ele sai mais rápido da UTI, ele saindo mais rápido da UTI, gira mais o leito da UTI, você pode trazer outros pacientes da UTI, com isso vai reduzindo o tempo de quem está esperando para a UTI e salva vidas dentro da UTI.
0: A iniciativa faz parte da criação da Rede Nacional de UTIs Inteligentes, que recebeu mais de 180 milhões de reais em investimentos. Nesta primeira etapa, serão 10 leitos inteligentes em 7 hospitais de referência, espalhados pelo país. Depois, o projeto será ampliado para 280 leitos em 14 UTIs. A entrega faz parte do programa Agora Tem Especialistas do Ministério da Saúde, que busca ampliar e qualificar a assistência no SUS. Em pouco mais de um ano, o programa bateu recorde de cirurgias eletivas, quase 15 milhões de procedimentos. O governo federal também tem levado atendimento móvel por meio de carretas, que oferecem exames e atendimento em diversas especialidades, como ressaltou o ministro da Saúde, Alexandre Padilha.
2: Mais de 2.800 municípios brasileiros já tiveram atendimento dessas carretas. Nós vamos chegar a 150 dessas carretas até o final do ano e 81% dos atendimentos são das mulheres, porque a saúde da mulher é prioridade absoluta e as carretas têm ajudado muito na saúde da mulher.
0: A estratégia também foi responsável pela inclusão de mais de 1,5 milhão de especialistas no atendimento à rede pública do país. Reportagem Luana Karen.
3: E o Ministério da Saúde incluiu mais uma estratégia para ampliar o acesso a cuidados especializados no Sistema Único de Saúde.
4: A partir de agora, a infectologia foi incluída no programa Agora Tem Especialistas e faz parte da oferta de cuidados integrados.
3: A iniciativa tem como objetivo fortalecer a atenção a pessoas vivendo com HIV e ou com AIDS, que demandam avaliação diagnóstica e acompanhamento integrado.
4: Já fazem parte do programa 6 especialidades, são elas: cardiologia, ginecologia, oftalmologia, oncologia, ortopedia e otorrinolaringologia.
3: Os cuidados integram um conjunto de procedimentos que vão desde consultas, exames e tecnologias de cuidado a condução de agravos específicos de rápida resolução.
4: Amanhã, dia 30 de junho, é o último dia da campanha de vacinação contra o HPV.
3: Mesmo após essa data, a vacina vai continuar disponível para imunização de grupos prioritários.
4: A vacina protege contra o papilomavírus humano, responsável por diversos tipos de câncer.
5: O papilomavírus humano, HPV, é a infecção sexualmente transmissível mais comum no mundo. A vacina é segura e fundamental na prevenção de diversos tipos de câncer, como os de colo do útero, vulva, pênis, garganta e pescoço. A advogada Marici Valeta conta que não quer ver o filho correr riscos e o levou para vacinar contra o HPV aos 10 anos de idade.
6: Primeiro que é uma coisa perigosa, né? Que pode levar a outras doenças bastante perigosas. Além da proteção individual, acho que a gente tem que ter em mente esse efeito coletivo, né? Que é de você interromper um pouco esse ciclo.
5: A vacina deve ser tomada antes do início da vida sexual. Ela faz parte da rotina do Calendário Nacional para Crianças e Adolescentes de 9 a 14 anos, que tem direito ao imunizante de graça. Outros grupos também têm esse direito. Pessoas vivendo com HIV, pacientes oncológicos, pessoas transplantadas, usuários de profilaxia para o HIV e vítimas de violência sexual. Éder Gatti, diretor do Departamento do Programa Nacional de Imunizações do Ministério da Saúde, fala sobre a importância dessa imunização.
7: Quando a gente fala de vacinação, a gente está falando de evitar câncer. Casos que teriam um custo enorme no tratamento, e câncer, ele é de alta complexidade. Então a pessoa, quando ela se vacina, ela está contribuindo com a sua proteção e seu bem-estar, mas também ela está dando uma grande de contribuição a toda a sociedade brasileira, fazendo ali uma proteção ao Sistema Único de Saúde, garantindo que ele fique mais acessível para outras patologias e outras pessoas.
5: Até amanhã, 30 de junho, quem tem entre 15 e 19 anos também pode se vacinar de graça contra o HPV. Após esse prazo da campanha, o imunizante deve ser adquirido em clínicas particulares. Mas a vacinação gratuita continuará disponível para os grupos prioritários. Reportagem Nazi Brum.
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3: Oportunidades. Estudantes indígenas e quilombolas agora têm reserva de vagas para estágios nos órgãos públicos federais.
4: 3% serão destinados aos indígenas e 2% aos quilombolas. As regras já garantem reserva para estudantes negros e para pessoas com deficiência.
9: Para acessar as vagas disponíveis nas cotas, é preciso se autodeclarar como pertencente a algum desses grupos. Isso é feito durante o preenchimento da inscrição. A diretora de planejamento da Força de Trabalho do Ministério da Gestão, Maria Aparecida Chagas, fala do impacto da iniciativa.
10: É uma forma, né, da administração pública contribuir para a trajetória formativa dessas pessoas, para auxiliar essas pessoas no mundo do trabalho, para auxiliar essas pessoas a entenderem quais são os códigos, a forma de atuação que é o trabalho.
9: Marcelo Barbosa, da representação estudantil da Coordenação Nacional de Articulação das Comunidades Negras Rurais Quilombolas, argumenta que ter melhores chances de acessar o estágio é fundamental para esses estudantes.
11: Nós vemos uma realidade em que os estudantes precisam sair dos seus territórios para irem para a cidade para fazerem a universidade. E esse auxílio financeiro das bolsas vai ajudar na permanência desses estudantes.
9: Braulina, do povo Baniuá, faz doutorado na Universidade de Brasília e comemorou a reserva de vagas em estágios como uma oportunidade de melhoria profissional para parentes de todas as etnias indígenas.
12: Para que a gente tenha mais parentes qualificados na sua área e que tenham parentes com experiência no estágio e em outros lugares. É o primeiro passo de muito sonho que vem e estamos muito felizes.
9: Cerca de 16 mil estudantes fazem estágios na administração pública federal. As oportunidades são para nível médio, ensino técnico, graduação e pós-graduação. Cada órgão divulga os estágios que oferece e tem até o início de setembro deste ano para se adaptar às novas regras de reserva de vagas. Reportagem Carlos Oliveira.
3: Jovens que completam 18 anos em 2026 têm até amanhã, dia 30, para fazer o alistamento militar obrigatório.
4: Quem perder o prazo poderá pagar multa e enfrentar restrições, como impedimento para tirar passaporte, assumir cargo público e participar de concursos.
3: A expectativa é que mais de 1 milhão de jovens participem do processo em todo o país.
4: O procedimento pode ser feito pela internet, no site alistamento.eb.mil.br ou em uma junta do Serviço Militar.
3: Essas foram as notícias do Governo do Brasil.
4: Uma realização da Secretaria de Comunicação Social da Presidência da República.
3: Com produção da empresa Brasil de Comunicação.
4: Fique agora com as notícias do Poder Judiciário e do Congresso Nacional. Boa noite.
3: Uma boa noite e até amanhã.
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15: Supremo Tribunal Federal lança edital para receber propostas sobre a modernização do sistema de justiça. STJ decide que é ilegal a busca na casa do suspeito de um crime baseada apenas no relato de outros réus. Ministério Público Eleitoral aciona governador do Amapá por promoção pessoal na fachada da Secretaria de Educação. Boa noite, eu sou o Arthur Filho. O Supremo Tribunal Federal lançou o edital para receber propostas sobre a modernização do sistema de justiça. Os interessados podem enviar manifestações institucionais sem caráter pessoal, que deverão ser apresentadas por meio de formulário eletrônico até 15 de agosto. Fernanda Porto.
16: As contribuições serão analisadas pelo Grupo de Estudos para a Modernização do Sistema de Justiça, instituído pelo presidente do Supremo Tribunal Federal, o ministro Edson Fachin. As sugestões deverão tratar de temas como simplificação processual, redução da litigiosidade, transformação digital, governança da inteligência artificial, modernização das carreiras e da gestão judiciária, fortalecimento da integridade institucional, transparência pública, proteção dos direitos fundamentais e promoção de maior estabilidade jurídica para o desenvolvimento econômico e social do país. O edital completo pode ser acessado no portal stf.jus.br.
15: Polícia não pode entrar em casa de pessoa suspeita de um crime apenas porque outros suspeitos a acusaram. Para o STJ, esse tipo de informação por si só não é suficiente para justificar a entrada no imóvel. Fátima Uchoa.
17: Um homem foi acusado de tráfico de drogas e condenado juntamente com outras duas pessoas. Pela denúncia durante a abordagem policial, os outros dois réus o apontaram como fornecedor das drogas. Também informaram o endereço dele aos agentes, que foram ao local para realizar o flagrante. O Tribunal de Justiça de Goiás considerou a busca domiciliar legítima, mas a quinta turma do STJ reconheceu a ilegalidade dessa busca e das provas obtidas, e com isso absolveu o réu. Segundo o relator ministro Ribeiro Dantas, o ingresso dos policiais no imóvel deveria ter sido precedido de justa causa que amparasse o flagrante, de mandado judicial ou de consentimento comprovado do morador.
15: Ouvir a população para melhorar os serviços prestados. Esse é o papel da consulta pública realizada pela Justiça do Trabalho. Foram mais de 2.400 participações registradas. Mila Amaral.
18: A pesquisa aconteceu de 25 de maio a 5 de junho em todo o país e ouviu as opiniões e sugestões da população, de fóruns e de tribunais trabalhistas. Entre as principais demandas, reduzir processos pendentes e julgar processos com mais de 2 anos foram sugeridos na pesquisa. Além disso, 15% dos participantes concordam que a Justiça do Trabalho deve incentivar a conciliação como forma de resolver conflitos trabalhistas. Os dados coletados também vão servir como base para definir as metas nacionais do Judiciário Trabalhista para 2027.
15: Ministério Público Eleitoral aciona governador do Amapá por promoção pessoal na fachada da Secretaria de Educação. O órgão pede a retirada imediata dos banners com agradecimentos ao gestor sob pena de aplicação de multa diária de R$50 mil. Vanessa Pereira.
19: Na ação apresentada para a Justiça Eleitoral, o MP aponta a prática de propaganda eleitoral antecipada para o governador Clécio Luiz. De acordo com a apuração, foram espalhados 7 banners com mensagens de agradecimento ao político dentro do prédio da Secretaria de Estado de Educação, em Macapá. A instalação da publicidade no prédio público viola o princípio da impessoalidade, já que não possui caráter educativo nem de orientação social. Além da retirada imediata das peças sob pena de multa diária de R$50 mil, o MP eleitoral pede também que a justiça reconheça a ilegalidade das condutas.
15: 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A você, uma ótima noite.
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1: Eu sou Paula Groba.
2: E eu sou Ricardo Nakaoka.
1: E estes são os destaques de hoje do Jornal do Senado, que começa agora.
2: Após aprovação do Congresso, Receita Federal divulga a primeira lista de devedores contumazes.
1: Senadora quer esclarecimentos sobre impactos da crise do BRB e do Banco Master.
2: Senado analisa estatuto para garantir direitos da população em situação de rua.
1: Boa noite.
2: Boa noite.
1: Nem todo contribuinte com dívidas é considerado devedor contumaz. Essa classificação vale para empresas que acumulam débitos tributários de forma recorrente e como estratégia de negócio.
2: A Receita Federal divulgou a primeira lista com esses contribuintes, prevista no Código de Defesa do Contribuinte, aprovado pelo Senado no início do ano. O primeiro setor a ter os nomes publicados foi o de fumo e tabaco. Mais detalhes com o repórter Douglas Castilho.
3: A lei define como devedor contumaz mais aquele que acumula dívidas tributárias de forma reiterada, sem justificativa e em valores relevantes. O objetivo é combater a inadimplência estruturada, que é quando as empresas utilizam as chamadas técnicas de planejamento tributário agressivo para burlar o fisco sem violar os regulamentos mais severos, reduzir a concorrência desleal, já que as empresas devedoras conseguem praticar preços mais baixos no mercado, e aumentar a transparência fiscal. Quando da aprovação do projeto que deu origem à lei, o relator senador Efraim Filho, do PL da Paraíba, fez questão de ressaltar que não é qualquer prática que se encaixa no conceito de dívida contumaz, definido de forma bastante objetiva.
4: Separar a contumácia da inadimplência, ou seja, o devedor contumaz é quem faz da sonegação seu modelo de negócio. Jamais uma empresa que está no mercado formal, que gera empregos, que paga também seus impostos, por ter um momento de crise, um período de inadimplência periódico, temporário, ela não se enquadrará de nenhuma forma nesse conceito de quanto mais.
3: O senador Isauci Lucas, do PL do Distrito Federal, relembrou que a publicação da lista é apenas uma das medidas dentro do que se chama Código de Defesa do Contribuinte.
5: Além da questão do devedor contumaz, ele de fato inclui no sentido de respeitar a expectativa dos contribuintes, reduzir realmente a litigiosidade, usando inclusive formas alternativas de resolução de conflitos, facilitar o cumprimento das obrigações, reprimir a evasão, fraude, etc. Presumir de boa fé do contribuinte.
3: Antes de incluir qualquer empresa na lista, a Receita deve fazer notificação prévia e conceder 30 dias para regularização ou defesa. Segundo a entidade, novas listas deverão ser apresentadas em julho.
1: O senador astronauta Marcos Pontes, do PL de São Paulo, defendeu investimentos em ciência, tecnologia e infraestrutura para fortalecer a capacidade do Brasil de desenvolver vacinas e responder a futuras emergências sanitárias. Segundo ele, o país precisa adotar uma cultura de prevenção, com um orçamento contínuo para pesquisa, formação de profissionais e manutenção de estruturas estratégicas para reduzir a dependência de outros países em situações de crise. O financiamento da produção de vacinas nacionais foi tema de uma audiência pública na Comissão de Ciência e Tecnologia.
2: O parlamentar também defendeu o acesso da população a informações científicas de qualidade sobre vacinação. Na opinião dele, ninguém deve ser obrigado a se vacinar, mas o conhecimento é fundamental para que as pessoas tomem decisões conscientes e contribuam para a proteção coletiva em momentos de emergência sanitária.
6: Vejo muitas ideias erradas com relação à vacina. Se me perguntar assim, você é a favor a obrigar as pessoas a tomar vacina? Não, sou a favor de obrigar ninguém a nada. Existem efeitos colaterais? Existem. Então tem que ser muito claro com relação a isso. Mostrar quais são os efeitos colaterais e a pessoa decide se toma ou não aquela vacina. E eu acredito que uma informação bem feita de ciência para as pessoas vão decidir pelo correto, que é tomar a vacina.
1: E a lei que ampliou as ações de combate ao mosquito transmissor da dengue, zika e chikungunya completa 10 anos.
2: Sancionada em junho de 2016, a norma autorizou medidas como mutirões de limpeza, campanhas educativas e visitas a imóveis. A proposta foi debatida e aprovada pelo Senado durante uma das maiores crises sanitárias da década. A reportagem é de Yasmin Rodrigues.
7: Em vigor desde 27 de junho de 2016, a lei que ampliou as ações de combate ao mosquito transmissor da dengue, zika e chikungunya completa 10 anos. Com participação dos senadores, o texto foi debatido em meio à emergência sanitária provocada pelo avanço dessas doenças. Na votação da proposta, o senador Humberto Costa, do PT de Pernambuco, que atuou como relator da medida, destacou a importância de fortalecer a vigilância.
8: Sem dúvida, esse é o problema de saúde pública mais crítico, não somente do Brasil, mas hoje em termos mundiais. Então, acho que deve ser um esforço de toda a sociedade nesse momento. Eu que já tive a oportunidade de ser ministro da Saúde, que tem um projeto de lei com esse mesmo conteúdo, eu creio que é uma decisão correta. Como acho também que o Congresso estará inteiramente aberto e suscetível a garantir os recursos orçamentários necessários para que o combate ao Aedes aegypti se faça da melhor maneira possível.
7: A legislação autorizou a União, estados e municípios a adotarem medidas excepcionais e também trouxe mudanças importantes no amparo social às famílias afetadas pelo surto de Zika. 10 anos depois, a legislação segue como base para ações emergenciais de vigilância em saúde e é considerado um marco na resposta institucional à crise sanitária de 2016.
1: O secretário de Economia do Distrito Federal deve ser convidado a explicar na Comissão de Assuntos Econômicos os impactos da crise envolvendo o BRB e o Banco Master.
2: O pedido é da senadora Damares Alves, que quer esclarecimentos sobre as garantias oferecidas pelo GDF e os possíveis reflexos nas contas públicas. Repórter Marcela Cunha.
9: O secretário de Economia do Distrito Federal, Valdivino José de Oliveira, deve comparecer à Comissão de Assuntos Econômicos para falar sobre os impactos da crise envolvendo o BRB e o Banco Master nas contas públicas do Distrito Federal. O pedido foi feito pela senadora Damares Alves, do Republicanos do Distrito Federal, que afirmou que parte das dúvidas levantadas pelos senadores depende de explicações do governo distrital.
10: Há garantias que o GDF está dando para esse grande acordo aí, essa grande reconstrução, reestruturação do banco, que nós temos que ouvir o secretário de Economia do DF.
9: O requerimento cita dúvidas sobre garantias oferecidas pelo governo local, uso de ativos públicos, compromissos assumidos pelo GDF e possíveis reflexos fiscais, orçamentários e patrimoniais do acordo homologado pelo Supremo Tribunal Federal. Damares quer saber se a operação pode afetar a capacidade de investimento do Distrito Federal, a execução de políticas públicas, concursos, nomeações e as contas das próximas administrações.
1: O Ministério da Saúde criou uma política nacional para adaptar o atendimento do SUS à realidade da população em situação de rua.
2: O tema também é acompanhado pelo Senado, que analisa um projeto para criar o Estatuto da População em Situação de Rua. Repórter Henrique Nascimento.
11: O SUS terá novas diretrizes para atender pessoas em situação de rua. O Ministério da Saúde instituiu uma política nacional para ampliar o acesso dessa população à atenção básica. Para quem vive essa realidade, o acesso ao cuidado pode fazer diferença no momento em que vínculos familiares, emprego e moradia já foram perdidos. Rogério Barba passou anos em situação de rua e hoje ajuda no acolhimento de outras pessoas em Brasília.
12: E aí eu me envolvi com o álcool, eu conheci o crack em 1989. E o crack fez, apesar de eu não ter parente, eu tinha muitos amigos bons. Só que o crack fez e o álcool fez eu perder os vínculos.
11: O tema também é discutido no Senado. Um projeto quer criar o Estatuto da População em Situação de Rua e prevê direitos básicos como acesso à alimentação gratuita, água potável, itens de higiene e banheiros públicos. Autor da proposta, o senador Randolfe Rodrigues, do PT do Amapá, defende que o poder público atue tanto no acolhimento quanto no combate à violência contra quem vive nas ruas.
13: O poder público tem que tomar as medidas necessárias para dar guarida e para acolher as pessoas de rua e, ao mesmo tempo, criminalizar aqueles que detestam pobres, aqueles que ofendem e atacam os pobres.
11: O projeto que cria o Estatuto da População em Situação de Rua está em análise na Comissão de Constituição e Justiça.
2: Com edição de Paula Groba e trabalhos técnicos de João Lira, o Jornal do Senado fica por aqui. Acompanhe agora as notícias da Câmara dos Deputados. Boa noite.
1: Boa noite e até amanhã.

0: aprova novas regras para blindagem de teto solar de veículos.
1: Deputados determinam a apresentação de antecedente criminal de noivos.
0: Proposta autoriza auxílio para contenção de agressor de mulher em voo.
1: Projeto em análise define ações integradas para evitar quedas de idosos.
0: Boa noite. Avança na Câmara projeto que cria uma política integrada para prevenir quedas de pessoas idosas. Quem tem as informações é a repórter Sofia Peçanha.
2: As quedas estão entre as 10 condições de saúde que mais levam à incapacidade funcional, segundo o estudo longitudinal da saúde dos idosos brasileiros. Visando a saúde e o bem-estar da pessoa idosa, a Comissão de Saúde aprovou o projeto que cria a Política Nacional de Prevenção de Quedas entre Pessoas Idosas. O principal objetivo é reduzir o número de quedas, suas consequências físicas, psicológicas e emocionais, além de promover o envelhecimento ativo e saudável da população idosa. Um dos autores da proposta, o deputado Luiz Couto, do PT da Paraíba, salientou que atualmente o Brasil não possui uma política nacional voltada para a prevenção de quedas. E com isso, a nova política visa atender essa demanda, proporcionando diretrizes e cooperação intersetorial nas áreas de saúde, assistência social, urbanismo e transporte, por exemplo. O projeto propõe ações amplas, como programas de exercícios físicos específicos que fortalecem o equilíbrio e a mobilidade, melhorias na infraestrutura urbana e nos ambientes residenciais, campanhas educativas sobre a importância da prevenção de quedas e a capacitação de profissionais de saúde e cuidadores. O deputado Alan Garcês, do PP do Maranhão, relator na comissão, ressaltou que a proposta não apenas reforça uma questão de saúde pública no Brasil e no mundo, mas também reduz os impactos financeiros para o sistema de saúde.
3: Pois se trata de inovação legislativa necessária e essencial para as pessoas idosas. Além do mais, medidas preventivas de saúde sempre economizam recursos financeiros ao Estado, pois ao evitar a queda haverá certamente redução dos gastos de recursos públicos com cirurgias e procedimentos médicos invasivos.
2: Agora, o projeto que cria a Política Nacional de Prevenção de Quedas entre Pessoas Idosas será analisado pelas Comissões de Finanças e Tributação e Constituição e Justiça. Da Rádio Câmara de Brasília, Sofia Peçanha.
4: Previdência.
1: Câmara analisa a proposta de aposentadoria para policial com invalidez permanente. O repórter José Carlos Oliveira nos conta mais detalhes.
5: A Câmara dos Deputados analisa o projeto de lei que define casos específicos de invalidez permanente que deverão garantir aposentadoria ou pagamento de seguro a profissionais de segurança pública que sofrerem acidentes em serviço. Entre as hipóteses que impedem o exercício da atividade estão cegueira, paraplegia, tetraplegia e amputação de braço ou perna. A aposentadoria ou seguro seriam válidos para policiais federais, civis, militares e penais, bombeiros militares e guardas municipais. A proposta partiu do deputado Bibo Nunes, do PL do Rio Grande do Sul, e foi aprovada na Comissão de Relações Exteriores, onde o relator, deputado Sargento Faur, do Paraná, incluiu os policiais legislativos entre os beneficiados. A intenção, segundo Faur, é proteger todos os operadores da segurança pública.
6: Importante para dar uma segurança jurídico-financeira para policiais, operadores de segurança pública, né, que arriscam diariamente suas vidas em acompanhamentos táticos, em confrontos, e eles precisam de uma segurança tanto para o policial que sofrer sequelas graves, como principalmente para familiares, né, que porventura perdem os seus entes aí em confronto.
5: A proposta de casos específicos para a aposentadoria de policial com invalidez permanente ainda será analisada nas comissões de segurança pública, de previdência, de finanças e tributação e de Constituição e Justiça. Da Rádio Câmara de Brasília, José Carlos Oliveira.
4: Segurança Pública.
0: Câmara aprova que a ANAC requisite auxílio para deter agressor de mulher durante voo. A repórter Mônica Tati explica a proposta.
7: A ANAC, a Agência Nacional de Aviação Civil, poderá ser autorizada a requisitar força policial para deter agressor de mulher em aviões. O projeto foi aprovado em todas as comissões da Câmara e está sendo apreciado agora pelo Senado Federal. A legislação já prevê que a ANAC adote medidas necessárias para a segurança de pessoas e bens no transporte aéreo. No entanto, a proposta amplia as competências legais da agência no caso específico de agressão contra as mulheres. A relatora na Comissão de Viação e Transportes, a deputada Rosana Valle, do PL de São Paulo, explica que a proposta é importante para garantir mais clareza à lei e permitir que situações de assédio não se tornem mais graves.
8: Dentro de um avião não há para onde a vítima ir. É um ambiente fechado, um ambiente com alta vulnerabilidade. Portanto, o projeto garante uma resposta rápida, um respaldo legal para conter qualquer situação de violência, especialmente contra as mulheres. E por que destacar a proteção da mulher? Porque casos de assédio e agressão em transporte público, por exemplo, ainda acontecem de maneira costumeira e uma posição de vulnerabilidade para a mulher.
7: Rosana Valle acrescenta que o projeto não cria novas punições, mas garante a intervenção rápida, a proteção da vítima e a segurança dos passageiros e da tripulação. O projeto que autoriza a ANAC a requisitar força policial para deter agressor de mulher em aviões aguarda a votação no Senado. Se for aprovado, segue para a sanção presidencial. Da Rádio Câmara de Brasília, Mônica Tati.
4: Meio Ambiente.
1: Comissões da Câmara analisam projeto que obriga unidades de conservação a garantirem o acesso a idosos, pessoas com deficiência ou com mobilidade reduzida. Quem traz os detalhes é a repórter Júlia Lopes.
9: Com o objetivo de facilitar o acesso a todos em unidades de conservação da natureza, como parques e florestas nacionais, a Comissão de Meio Ambiente e Desenvolvimento Sustentável da Câmara dos Deputados aprovou o projeto que obriga esses espaços a adotarem medidas de acessibilidade para pessoas com deficiência, com mobilidade reduzida ou idosos. Entre as medidas previstas estão a instalação de rampas, corrimão, trilhas adaptadas, sinalização adequada, transporte interno e também a formação de pessoal capacitado. O texto também determina a criação do plano de acessibilidade, que deverá ser elaborado pelo órgão gestor da unidade de conservação, com a especificação das estruturas e adaptações a serem implementadas, os prazos de instalação e a identificação de eventuais incompatibilidades entre o plano de manejo e a implementação das medidas de acessibilidade e inclusão. O relator da proposta, deputado Chico Alencar, do PSOL do Rio de Janeiro, defendeu que o projeto se adequa à realidade das unidades de conservação e explicou como se dará sua implementação.
10: Estabelecendo, inclusive, um prazo de 180 dias para essa adequação dessas unidades à presença, participação dessas pessoas que tenham essas limitações. É interessante que a gente estabeleceu também etapas para essa implementação, a fim de que a lei desça do papel para a vida real, seja de fato efetivada.
9: Atualmente, segundo o Instituto Chico Mendes de Conservação da Biodiversidade, órgão responsável por fiscalizar e gerir as unidades de conservação federais, o Parque Nacional da Chapada dos Veadeiros, o Parque Nacional da Tijuca, o Parque Nacional Marinho de Fernando de Noronha e o Parque Nacional do Iguaçu são alguns dos locais que já contam com adaptações para receber visitantes com mobilidade reduzida. A exclusão ou limitação de acesso a esses ambientes compromete não apenas a Lei Brasileira de Inclusão da Pessoa com Deficiência, como também contraria a função socioambiental dos espaços naturais. O novo texto introduziu a terminologia usada pela legislação ambiental e de acessibilidade e segue agora para análise na Comissão de Finanças e Tributação. Da Rádio Câmara de Brasília, Júlia Lopes.
4: Comissões.
0: Câmara analisa projetos para restringir fogos de artifício e exigir informação de ruído nas embalagens. A repórter Daniele Lessa nos conta como estão as propostas.
11: Alguns estados e municípios já regulamentaram o uso de fogos de artifício. No estado de São Paulo, uma lei de 2021 proibiu a queima, a soltura e o comércio de fogos de estampido. Já na cidade do Rio de Janeiro, a Câmara Municipal também aprovou norma que restringe fogos com poluição sonora acima de um limite de decibéis. No Congresso, existem vários projetos de lei em tramitação para criar uma regra federal. Na Câmara, um dos textos mais avançados é uma proposta que reúne uma série de projetos e está pronta para entrar na pauta da Comissão de Constituição e Justiça. A ideia central é impedir fogos de grande estampido, como resume o relator, deputado Valdemar Oliveira, do Avante de Pernambuco.
12: Ele não quer proibir os fogos de artifício, apenas aqueles de grande estampido que causem mal, né, que façam uma grande poluição sonora, principalmente aos autistas, aos idosos, aos enfermos, as crianças, as gestantes.
11: Outro projeto quer obrigar que embalagens e, quando possível, que os próprios artefatos informem o nível de ruído em decibéis. Hoje a proposta aguarda aparecer na Comissão de Indústria, Comércio e Serviços. E o autor, deputado Bruno Gannen, do Podemos de São Paulo, argumenta que a padronização pode dar mais eficácia às regras.
13: Hoje está regionalizado, né? Alguns estados evoluíram, outros não nesse tema. E o que a gente quer é que o Brasil como um todo entenda o quanto fogos de estampido ele é prejudicial para os animais, e isso acaba significando mortes, acidentes. Tem registros de animais que, por total desespero com fogos de estampido, provocaram acidentes fatais de trânsito.
11: Enquanto para muitos os fogos de artifício fazem parte da tradição de festas populares, viradas de ano e comemorações esportivas, para outras pessoas o barulho pode causar sofrimento, estresse e até acidentes, especialmente entre crianças, idosos, pessoas com autismo e animais. O debate sobre como equilibrar celebração e bem-estar tem ganhado espaço entre os parlamentares. Da Rádio Câmara de Brasília, Daniele Lessa.
4: Transportes.
1: Comissão aprova regras para blindagem de teto solar de veículos. Saiba mais informações na reportagem de Maria Neves.
14: A Comissão de Segurança Pública da Câmara dos Deputados aprovou o projeto do deputado Flávio Nogueira, do PT do Piauí, que estabelece regras para blindagem de tetos solares em veículos. Pelo texto, a blindagem deve ocorrer obrigatoriamente com uma peça única e fixa. O teto não poderá ter mecanismo de abertura ou deslizamento. O objetivo da medida é evitar pontos de vulnerabilidade na estrutura do automóvel. O nível de proteção balística do teto também deverá ser o mesmo das outras partes do veículo. Como explica o relator, deputado general Pazuello, do PL do Rio de Janeiro, a proposta ainda exige a troca dos vidros do veículo sempre que houver danos na blindagem.
15: Uma das coisas do projeto é proibir a reutilização a partir apenas da parte da recuperação estética dos vidros. Não é mais blindado, perde o grau de blindagem. A outra é com relação à normatização da blindagem do teto solar. Então, o teto solar às vezes não vem blindado e às vezes fazem uma blindagem com diferença de capacidade de proteção. Essa norma ela garante que o teto solar blindado deva seguir a mesma blindagem do restante da viatura e que, por orientações técnicas, esse teto seja fixo, não seja móvel. Tenha lá a luminosidade, tenha a transparência, mas ele é fixo.
14: O texto aprovado também autoriza a blindagem parcial de veículos, tanto para uso particular quanto oficial. Essa modalidade permite proteger apenas partes da carroceria ou dos vidros e pode ter custo menor. Nesse caso, o documento do carro deverá informar quais partes estão protegidas. A blindagem de veículos no Brasil é controlada principalmente pelo Exército. Dentre as normas de segurança previstas, está a exigência de que o nível de proteção balística seja uniforme em todas as partes do automóvel. O Código de Trânsito Brasileiro, por sua vez, determina que, no caso de blindagem, o poder público não pode exigir documento ou autorização adicional para registro ou licenciamento no órgão de trânsito. Antes da Comissão de Segurança Pública, o projeto foi rejeitado na Comissão de Viação e Transportes. Agora ele segue para a Comissão de Constituição e Justiça e ainda terá de ser votado pelo plenário. Da Rádio Câmara de Brasília, Maria Neves.
4: Desenvolvimento Regional.
0: Comissão aprova projeto que cria estruturas municipais para ajuda em desastres. A reportagem é de Luiz Cláudio Canuto.
16: A Comissão de Integração Nacional e Desenvolvimento Regional aprovou o projeto de lei que estabelece a criação pelos municípios de estruturas específicas para lidar com situações de emergência e desastres. Pela proposta, os centros de operações seriam implementados com apoio do Estado e conforme o grau de risco de cada localidade. O texto aprovado é a versão do relator, deputado Benes Leocádio, do União do Rio Grande do Norte, ao projeto do deputado Júlio Lopes, do PP do Rio de Janeiro, que foi apresentado em 2024. O deputado acredita que a medida reduz as consequências na vida das famílias.
17: A grande maioria dos municípios do país já tem suas comissões de defesa civil, já tem suas estruturas nas suas diversas secretarias e estrutura de políticas públicas em cada território local, mas essa intenção do centro de operações de cidade é reunir nessa estrutura todas as condições que já disponham em cada município e aí sirva de instrumento para agilizar, junto aos demais órgãos, a Comissão de Defesa Civil Nacional, dentro do Ministério da Integração, a questão da burocracia existente no tocante à decretação de estado de calamidade pública para facilitar a liberação de recursos. E eu acho que esse centro de operações facilita muito mais como um arregimentador de soluções que venham realmente dar resposta com a maior brevidade possível.
16: Desde 2012, motivado por enchentes e secas na primeira década do século XXI, o então governo Lula sancionou uma lei com a Política Nacional de Proteção e Defesa Civil. Segundo o texto, os municípios deveriam coordenar as ações com estados e a União. Os municípios deveriam articular, além das ações, o levantamento da identificação dos riscos de desastres nas regiões geográficas e grandes bacias hidrográficas do país. Esses levantamentos, que originariam os planos, deveriam estar prontos nos primeiros 18 meses após a publicação da lei e atualizados a cada 3 anos. O relator do projeto aprovado na Câmara propôs que a instalação e a manutenção dos centros de operação sejam realizados com apoio dos estados e orientados conforme o nível de risco de cada município. A proposta ainda vai ser analisada pela Comissão de Constituição e Justiça antes de seguir para o Senado. Da Rádio Câmara de Brasília, Luiz Cláudio Canuto.
4: Justiça.
1: Câmara aprova a obrigação para noivos apresentarem antecedentes criminais. A repórter Silvia Munhato tem mais detalhes.
18: A Comissão de Constituição e Justiça da Câmara aprovou o projeto que inclui a certidão de antecedentes criminais e a certidão judicial civil e criminal como documentos obrigatórios na habilitação para o casamento. O relator, deputado Capitão Alberto Neto, do PL do Amazonas, explicou que a existência de antecedentes não vai impedir o casamento, mas diz que é importante para a mulher ter mais informações diante do total de feminicídios no país.
19: Imagina, se ele tem um passado de violência contra a mulher vai decidir se vai querer casar ou não, sabendo daquela informação. Não vai impedir, mas vai ser obrigatório ele apresentar esses documentos, assim como ele apresenta na hora do concurso público, ele vai apresentar também na hora de casar.
18: O texto aprovado prevê que ambos os noivos deverão ter ciência do conteúdo das certidões. O projeto que prevê a apresentação de certidão de antecedentes criminais e a certidão judicial civil e criminal na habilitação para casamentos deve seguir agora para o Senado. Da Rádio Câmara de Brasília, Silvio Minhato.
0: Termina agora o jornal Câmara dos Deputados, produzido pela Rádio Câmara, com trabalhos técnicos de Wellington Teles e a apresentação de Luciana Vieira e Val Monteiro. Boa noite.
1: Boa noite. Você fica agora com as notícias do Tribunal de Contas da União.
4: Minuto do TCU.
20: O Tribunal de Contas da União avaliou o programa Agora Tem Especialistas, do Ministério da Saúde. A iniciativa busca ampliar o acesso da população a consultas, exames e cirurgias com especialistas pelo SUS, o Sistema Único de Saúde. O principal ponto analisado foi a estrutura para reduzir a espera por consultas, exames e outros atendimentos. A auditoria apontou que falta integração e eficiência nos sistemas de tecnologia que deveriam gerenciar as filas e os recursos da política. Em 2025, o programa não conseguiu manter o desempenho dos anos anteriores na realização de cirurgias. Uma das razões é a falta de monitoramento, que impede que as informações sejam acompanhadas de forma adequada. O tribunal fez recomendações ao Ministério da Saúde para aprimorar a gestão do programa. 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
3: 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Boa noite.

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3: Por isso que você acaba com eles, né?
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0: Meia-noite e cinco.
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2: Com a sua companhia que é especial demais da conta, através do 996661699, também o 3535-1699. Ótimo dia. Nesse último dia de junho, ovo, que é isso, hein? O negócio acelerou de vez. A metade do ano já foi-se embora, ô, rapaz.
3: Eita, hein? Bom demais da conta, senhor.
2: Ótimo dia, você que tá aí ligadinho com a gente através também do site, que é o matelifm.com.br. A gente fica feliz demais da conta com a sua companhia nas comunidades rurais, você também aí pelo site. E pode ter certeza que você é a pessoa mais importante pra gente. Bom demais da conta? Simbora então, ô vô, com moda aqui até as 8 da manhã?
3: Essa é das melhor.
2: Ah, eu sei que o senhor gosta. É Andréia Andrade.

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10: Agora 5h51. 5h51 na nossa manhã de terça-feira, nesse último dia do ano. Inclusive, vamos abraçar aqui, ó, que hoje é um dia especial. Isso mesmo. Hoje que é o dia do caminhoneiro. Um abraço aí aos amigos. Você que está sempre acompanhando a nossa programação, ligadinho aí no trecho, né? A gente tem vários ouvintes aí que estão na lida no dia a dia, né? No caminhão. E a gente fica feliz demais, né? Por você a sempre dar essa carona aí pra gente. E que Deus abençoe o seu dia a dia, de muito trabalho, de muita luta, que não é fácil não, né, ô vô? caminhoneiro sempre passa aperto em algumas cidades e regiões, principalmente com estradas não tão boas assim, que recebem aí a produção, né, do país, mas estão lá firme e forte, trabalhando e claro, né, o pão de cada dia que é importante aí para todo mundo. E meu abraço então aos amigos caminhoneiros neste dia especial, hoje 30 de junho, dia do caminhoneiro, vô. Coisa boa demais da conta. O vô já deu muito apoio, né, aos caminhoneiros, já atuou bastante aí com os amigos. Só não foi caminhoneiro, né, o vô? Ainda mais... O senhor é tem a maior prática com veículos menores, né? Agora com o Bruto, o vô não tá acostumado ainda, não. Hoje, dia da mídia social também. E agradecendo você que tá aí do outro lado, sendo a nossa melhor companhia nesse dia especial. Então, recebo o nosso abraço com todo carinho. Aos aniversariantes também, você que hoje completa mais um ano de vida, recebo o nosso abraço com todo carinho. Desejo de um excelente e abençoado dia. Alexandra, no Parque da Serra, está acompanhando a gente. Meu abraço. O Chico já mandou aquela mensagem.
11: Bom dia, Danilo.
10: Bom dia. Bom dia, Chico.
11: Danilo, fala com o vô aí que o negócio aqui já está aceso.
10: Aí, vô. Tá
11: só de uma carne
10: já
11: aqui.
10: Já está no jeito lá,
11: hein, senhor. Como é que não faz isso? Olha aqui, o escorpião já correu tudo. Tá frio.
10: O escorpião já correu, já.
11: Tem calor, eles mocam, né?
10: Pois é.
11: Então, não tem jeito, né? Aí tempo de frio tá andando.
10: É, tempo de.
11: Aí, bom dia aí, né? Um bom trabalho.
10: Com um Deus abraço, viu, Chico?
11: Eu já tô agarrado.
10: Tá firme e forte aí. Um abraço, Deus abençoe seu dia de trabalho. Tá aí, né, ô vô? O Chico falou pro senhor tirar o escorpião do bolso.
12: Ô senhor, aí você me quebra.
10: Ah, não, quebrado não. O senhor que não tira esse dinheiro do bolso aí pra buscar a merenda pra nós. Aí fica complicado, fica difícil, né, senhor? 5h53.

0: Moda boa demais a conta, nossa homenagem aos caminhoneiros. Hoje, 30 de junho, dia do caminhoneiro, Chitãozinho e Chororó. 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Vamos para a nossa oração, ô vô.
1: Ei, tem bom demais da conta.
0: Agora 6 horas.
2: Senhor, no início desse dia, venho pedir-te saúde, força, paz e sabedoria. Quero olhar hoje o mundo com olhos cheios de amor. Ser paciente, compreensivo, manso e prudente. Ver além das aparências teus filhos, como tu mesmo os vês. E assim, não ver senão o bem em cada um. Fecha-me os ouvidos de toda calúnia. Guarda minha língua de toda maldade. Que só de bênçãos se enche o meu espírito. Que eu seja tão bondoso e alegre que todos os que se aproximarem de mim sintam a tua presença. Reveste-me de tua beleza, Senhor, que no decurso desse dia eu te revele a todos. Amém. Deus e Senhor nosso, sabemos que através do nosso trabalho ajudamos a construir o teu reino. Faze que neste dia trabalhemos consciente de que estamos colaborando contigo na tua obra e possamos um dia receber a recompensa que esperamos de tua bondade. Por Cristo nosso Senhor. Amém.
3: Ó Maria Santíssima, que em vossa imagem milagrosa de Aparecida espalhais inúmeros benefícios sobre o Brasil, eu, embora indigno de pertencer ao número dos vossos servos, mas desejando participar dos benefícios da vossa misericórdia, prostrado a vossos pés, consagro-vos o entendimento para que sempre pense no amor que mereceis. Consagro-vos a língua para que sempre vos louve e propague a vossa devoção. Consagro-vos o coração para que depois de Deus vos ame sobre todas as coisas. Recebei-nos, ó Rainha incomparável, o ditoso número dos vossos servos. Acolhei-nos debaixo da vossa proteção. Socorrei-nos em nossas necessidades espirituais e temporais, e sobretudo na hora da nossa morte. Abençoai-nos, ó Mãe Celestial, e com vossa poderosa intercessão, fortalecei-nos em nossa fraqueza, a fim de que, servindo-vos fielmente nesta vida, possamos louvar-vos, amar-vos e render-vos graças no céu,

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20: Muito bem, a perguntinha do Raça Cuca de hoje não é roupa, mas pode cobrir seu corpo. Quanto mais é usado, mais fino fica. Não é roupa, mas pode cobrir o seu corpo. Quanto mais é usado, mais fino fica. Conta aí pra gente então no 996661699.
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20: Sempre bom demais ter a sua companhia nesse último dia de junho já, hein, ovo? É, rapaz, o negócio tá acelerado, tá daquele jeito. E vamos abraçar aqui o nosso amigo José Roberto, a esposa Iracilda, tá sempre com a gente. Alô, Orlândia, bom dia. Orlândia tá ligadinha. Ô, Orlândia, como é que tá o frio aí, viu? Aqui o negócio não tá brincadeira não, viu, Orlândia? Negócio aqui tá daquele jeito, né, vô?
22: Tem base não.
20: Realmente, não tem base esse frio não, viu? Inclusive, o vô tava até reclamando aqui, ó. Que foi, vô? Que o senhor tava reclamando aí em relação ao café?
22: Ô, senhor, com esse frio que tá fazendo, o café tá esfriando é rapidinho, hein? Tem base não, senhor.
20: Café esfria rapidinho mesmo, viu? Ei, acho que vai ter que fazer o café lá na caldeira, né? Na churrasqueira lá do nosso amigo Chico. Alô, Chico. Chico em Azurita. Chico tá lá agarrado. O Chico tá só na boa, né? Que agora tá quentinho. A caldeira já tá a todo vapor. Diz o vô que a churrasqueira, né, o vô? Você não perde tempo, hein? Ei, ai, ai. Nessa churrasqueira só falta a carne, né? E o tinguá, né? E o lubrificador de goela. O senhor não perde tempo mesmo, não. Como é que é? Hã?
22: Vamos rasgar a taioba.
20: Sei. Rasgar a taioba com o senhor é um perigo, viu? 6:10 na nossa manhã. Bom dia.

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0: Eita, moda boa, saudade do Tião Carreiro, Dom Bar e Delay, ainda Donizete com o Canto da Araponga. Agora 6h17, ô vô.
1: Pera só um bocadinho e nós vamos ali beber um gulinho de café e já nós tá de volta, viu?
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1: 6h21 na nossa manhã de terça-feira, nesse último dia de junho. Bom dia para o amigo Antônio Ailton, tá no Central, tá ligadinho com a gente. E agradecendo também aqui vou, o nosso amigo, que ele que é caminhoneiro também, o nosso amigo Alberto. Alô, Alberto, um abraço para você, viu? Obrigado aí pela companhia especial. Tá bom disso qualquer dia, que foi, vô?
2: Você tá bom?
1: Ah, o Alberto falou que tá bom. O Alberto falou que tá firme e forte lá na luta e acompanhando sempre aí o nosso Manhã Sertaneja. Tá bom do senhor, de vez em quando, aí, ó, levar o vô para dar umas voltas, para ver se ele melhora o semblante, né, vô? Principalmente de tirar o danado do escorpião do bolso, né?
2: Ô, senhor, aí você me quebra.
1: É o senhor que tá me quebrando, eu que tenho que pagar o café todo disso, aí fica difícil, viu? Ei, ai, ai, agora 6h22, e o nosso abraço também aí aos motoristas. Estão sempre ligadinhos na programação. Teixeirinha, motorista brasileiro.

0: Zezé de Camargo e Luciano, Moda Boa Demais é Fera Mansa, ainda tá aí de Alexandre com Vida de Caboclo. 6h31.
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0: Muito bem, bom demais ter você aqui curtindo o som da Matelli e ainda acompanhando Moda Boa Demais da conta. Ontem vimos aí que o nosso coração tá só de boa, né? Eu vou te falar, depois daquele jogo lá da seleção. É complicado, hein? Pelo menos conseguiu a vitória, porque o primeiro tempo, eu vou te falar, viu? E primeiro tempo complicado, hein, vô?
15: Tem base, não?
0: Realmente, viu? O pessoal parece que tava, era... não, o que que é isso, gente? Não dá. Pelo menos no segundo tempo deu aquela melhorada e já no finalzinho da partida, a virada, né? Essa virada que foi a felicidade aí do brasileiro. E agora é bola pra frente, né? Inclusive, hoje tem rodada às 14h. Começa, então, a rodada de hoje, às 14h, onde nessa partida de hoje que sai, então, quem vai enfrentar o Brasil. Ou Costa do Marfim ou Noruega. Então, na segunda rodada hoje, os jogos de hoje, então, o de 14h, que é Costa do Marfim e Noruega, então sairá quem disputa com o Brasil, então. Vamos ver no que vai dar, né, avô? Costa do Marfim, Noruega, então, 14h. E às 18h tem França e Suécia. Hoje também tem México e Equador. E quem diria, hein? Alemanha fora, avô. Todo mundo achando que a Alemanha ia faturar, é uma das candidatas aí a faturar a Copa. E o Paraguai deu aquele abraço, né, na Alemanha e mandou eles embora, né? Voltar pra casa, né, avô? Mandou a turma voltar pra casa. Quem diria, o Paraguai acabou segurando a Alemanha. Esse é o futebol do mundo, né? 6h38, bom dia. 6h38.
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1: Eduardo Costa, Leonardo aqui para você, 6h48 na nossa manhã de terça-feira, nesse último dia de junho, conferindo 6h48.
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9: E o Raça Cuca pra você na nossa manhã é o seguinte, ó, a perguntinha: não é roupa, mas pode cobrir seu corpo. Quanto mais é usado, mais fino fica. Não é roupa, mas pode cobrir seu corpo. Quanto mais é usado, mais fino fica.
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9: Agora 6h54, agradecendo a companhia da Divina Aleixa no centro. Bom dia. Alô, Elisa. Elisa tá no Santa Cruz. Dona Maria Solenir na Toca do Coati.
10: Sérgio Correia.

Roberta Miranda com São Tantas Coisas e ainda Tô Num Desespero Só, Sérgio Correia e Paulinho. 7 em ponto, vamos pro intervalo.

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1: 7h05 e na sequência do nosso Manhã Sertaneja. Bom dia pra Vanusa. Vanusa tá ligadinha em Juatuba. Agradecendo aqui também o Antônio. Alô, Antônio, no centro. Meu abraço pra você. Uma ótima terça-feira. E ainda, ovo, os amigos lá do posto Neblina Dourada. Meu abraço aí para o Marcos. O Marcos e a equipe lá do posto Neblina Dourada.

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1: 7:09 agora. Bom dia, Aristeu. E a Ju, Bom Sabor Bolos. Teodoro e Sampaio.
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0: Muito bem, César e Paulinho, só por você e ainda Teodoro Sampaio do Oiapoque ao Chuí. 7h16, agora na nossa manhã. Bom dia.
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0: traz o melhor da música sertaneja, em especial para você, amigo e amiga. Aos aniversariantes, recebo nosso abraço também com todo carinho neste dia. Participando aqui, mandando mensagem, é a Maria Lúcia. Bom dia, Maria Lúcia. Maria Lúcia está no centro. A Vamilda em Virginópolis, também mandando recado aqui pra gente. Vamos acompanhar, aciona aí o nosso WhatsApp.
1: Bom dia, meu amigo Denilson.
0: Bom dia.
1: Oi, Denilson, toca uma música aí pra mim. Qualquer, você sabe que eu gosto de todas, né? Toca um oi pra mim. Um abraço, fica com Deus, que Deus abençoe o seu dia.
0: Um abraço, Vamilda, tudo de bom, excelente terça-feira aí pra você e os amigos de Virginópolis. Alô, Fatinha no Consenza, bom dia. Aristeu e Aju, Bom Sabor Bolos. Também a Vanusa está com a gente em Juatuba. O Antônio no centro. Alô, Orlândia em Azurita. A Orlândia que acertou o placar, hein, ovo. Que maravilha, hein, senhor?
2: Ei, tem bom demais da conta.
0: A sua Américo Moreira também foi um dos que acertaram também o placar de ontem. E quem diria, hein, vô? A Alemanha leva a tinta, hein, senhor? O senhor é ruim, o senhor gostou da Alemanha indo embora, hein, senhor? O Paraguai rasgou a taioba, hein?
2: Vamos rasgar a taioba.
0: Pois é, o Paraguai rasgou a taioba naquele trem lá e não deixou, não, meu amigo. Colocou a Alemanha voltar mais cedo. 7h23.

0: o Serjão com o Rio Piracicaba. Eita, moda boa demais da conta na nossa manhã de terça-feira. Agora 7h30, confira 7h30.
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0: 7h36, agora 7h36. Vamos lá para o nosso Racha Cuca. Daqui a pouquinho tem o sorteio. A perguntinha aqui é a seguinte, ó. É, ô, vô, só sumiu a pergunta aí, só pode fazer esses aí não, ué. Que é isso? Eita, nós, olha lá, o vô sumiu a pergunta, gente. E o que só arrumou aí, vô? Que é isso? dando trabalho já. Fazendo arte cedo assim.
18: Ô, senhor, aí você me quebra.
0: Não, o senhor que me quebrou agora. O senhor tirou a perna lá, ó. Agora voltou. É aí, menino. Te falar, viu, senhor? Ô, vô, aí não, senhor.
18: Tem base não.
0: Realmente, tem base não, senhor, fazer um negócio desse. É, não é roupa, mas pode cobrir seu corpo. Quanto mais é usado, mais fino fica. Não é roupa, mas pode cobrir o seu corpo. Quanto mais usado, mais fino fica.
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0: 7h37, alô, Magda e Azurita, bom dia. Agradecendo também a companhia da Liliane no Vila Suzana.

0: Aí tirou o barro da botina mesmo, hein, ô vô? Que é isso, hein, senhor? Pensa no homem que gosta de dar uma dançada, viu? Ei, vô, o senhor não tem jeito não. Mas é bom, né, pra dar aquela esquentada no frio, né? Tem que rasgar a taioba mesmo, só tá certo. 7h44, você ouviu aí o Gino e Geno pra tirar o barro e ainda a música pedida pela Liliane, lá do Vila Suzana, que foi Bruno e Marrone. Conferindo agora, 7h45.
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2: Bom dia, Mariana. Mariana tá ligadinha no Central, acompanhando a nossa programação. 7:50 agora.

0: Ei, modão, hein, vô? Que é isso, hein, sou? O vô até deu uma golada ali no café, viu? Quase que arrancou o céu da boca, hein, o vô? Que é isso, rapaz? Moda bonita demais aqui pra você na nossa manhã. Ô vô, hora de liberar o prêmio. Perguntinha do Racha Cuca que foi a seguinte, ó. Não é roupa, mas pode cobrir seu corpo, mas... quanto mais é usado, mais fino fica. Não é roupa, mas pode cobrir seu corpo. Quanto mais é usado, mais fino fica. Quem respondeu o sabão ou o sabonete, acertou. Parabéns ao nosso ganhador, que é o Marco Silvério Dias. Marco Silvério Dias é o final de telefone 99. Faturou, então, o nosso prêmio aqui do Racha Cuca. Um abraço, Marco Silvério Dias, o nosso departamento de promoção. Vai entrar em contato com você. Bom demais da conta? Claro, você ligadinho na nossa manhã. Muita coisa boa durante esse dia para você. Terça-feira, nesse último dia de junho. Receba o nosso abraço com todo carinho. Desejo de um excelente e abençoado dia. Amanhã a gente se encontra a partir das 5 da manhã. Deixa eu mandar um abraço aqui também para o Nico Ferrugem em Azurita. Vem chegando a alegria do rádio, Marlon Guimarães e o Passatempo. Lembrando que às 9 a gente se encontra no Giro de Notícias e, claro, também as notícias aí da Copa sempre pra você. Um abraço!
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12: certa, 8:01, bom dia.

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1: Bom dia! Na alegria do rádio, transformando sons em energia positiva pelo ar. A partir de agora, Marlon e você, até o meio-dia, tá? Até o meio-dia, você participando com a gente, interagindo com a gente, mandando a sua mensagem pelo 996-66-1699 e também pelo 3535-1699, o nosso bom e velho telefone fixo, né? Daqui a pouquinho, previsões dos astros no horóscopo, mas tem muita coisa legal. Tem as informações com Denilson Santos às 9, 10 horas tem Padre Reginaldo Manzotti, 11:40 tem os aniversariantes do dia.
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1: Vem comigo, vem comigo. 8:04, bom dia.

0: Belo, reinventar pra ver o sol brilhar, perfume ao vivo. Gustavo Lima e Natanzinho Lima passaram por aqui. Na Telefm 8:15, infelizmente uma nota de falecimento, comunicamos com tristeza o falecimento de José Francisco da Silva. O velório irá acontecer agora, aliás, já está acontecendo, no velório municipal de Mateus Leme, sepultamento previsto para as 16 horas no cemitério do centro da cidade. Aos familiares e amigos de José Francisco da Silva, os nossos mais sinceros sentimentos. Informou Jada Pax e Matéria FM. 8:15.
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2: Áries, de 21 de março a 20 de abril.
0: Alô você, bom dia, arianos e arianas, sentimentos generosos abrirão portas para o amor. A temporada de cerca de um ano de Júpiter, em harmonia com seu signo, trará mais prazer, paixão, fertilidade e inspiração para projetos autorais. Criatividade e entusiasmo não faltarão.
2: Touro, de 21 de abril a 20 de maio.
0: Olha, Tourinho, bom dia. Touro, a família poderá crescer, né? Ou a casa ficar maior. Júpiter, no seu signo, trará conforto, alegria, proteção emocional e também aumento do patrimônio. A semana terminará com antigas pendências, né? E você pode e deve colocá-las para trás. Negociações pedirão flexibilidade. O alicerce que você construir agora sustentará uma fase mais próspera.
2: Gêmeos, de 21 de maio a 20 de junho.
0: Olha, Gêmeos, bom dia. Ideias, trocas entrarão aí num período fértil. Um projeto de comunicação ganhará um grande impulso e trará reconhecimento público ao longo de vários meses. Aproveite essa semana para negociar e renegociar um contrato insatisfatório ou mesmo reorganizar a sua vida financeira.
2: Câncer, de 21 de junho a 21 de julho.
0: Nascido sob signo de Câncer, dinheiro, autoestima ganharão um sopro de otimismo que se estenderá pelos próximos meses, abrindo espaço para valorização mais do que você oferece. Com Mercúrio no seu signo, valerá rever planos e objetivos pessoais.
2: Leão, de 22 de julho a 22 de agosto.
0: Olha, Leãozinho, bom dia. Um dos ciclos mais aguardados do ano começará para você nessa semana, viu? Com a entrada de Júpiter no seu signo, que anuncia a expansão, oportunidade, sorte e abertura de caminhos. Hora de pensar grande e plantar sementes ambiciosas.
2: Virgem, de 23 de agosto a 22 de setembro.
0: Ô, Virgem, bom dia. A partir dessa semana, Júpiter iluminará o seu mundo interior, que por cerca de um ano trará, assim, autoconhecimento, ligação com a espiritualidade, fortalecimento emocional e gestão de uma mudança importante. Uma intuição ou insight poderá ampliar suas perspectivas e iluminar suas decisões profissionais.
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0: Previsões dos astros, voltando já já. Hora certa, 8:18.
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0: Breno, Major, Mariana Fagundes, Tauane, Silêncio. Mas antes, Ana Castela, Jefferson Moraes, com Ana Moraes. 8:30. Agora deixa eu trazer para você aqui mais previsões dos astros do horóscopo.
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2: Libra, de 23 de setembro a 22 de outubro.
0: Alô você, bom dia librianos e librianas, amizades, grupos e conexões estarão em um ciclo de expansão. A partir dessa semana, Júpiter incentivará maior participação social. Por um ano, atrairá relacionamentos motivadores e novas associações. Poste conteúdos relevantes, brilhe nas redes sociais.
2: Escorpião, de 23 de outubro a 21 de novembro.
0: Olha, Escorpião, bom dia. A partir dessa semana e por um ano, Júpiter trará oportunidades de expansão profissional e financeira. Projetos de maior alcance trarão reconhecimento e prestígio. Um assunto do passado ou da família voltará para ser melhor resolvido. Reformule seus espaços, os padrões de conforto, né? Rotina organizada beneficiará a sua saúde mental.
2: Sagitário, de 22 de novembro a 21 de dezembro.
0: Sagitário, bom dia, viu? Partiu férias! Finalzinho do mês, julho tá aí, a partir dessa semana e por um ano, só para você ter uma ideia, Júpiter alargará os seus horizontes, incentivará viagens, conexões com pessoas de fora, estudos, planos de desenvolvimento, relação com estrangeiros, mestres e autoridades também serão super favorecidos.
2: Capricórnio, de 22 de dezembro a 20 de janeiro.
0: Olha, Capricórnio, bom dia. Vida íntima, investimento a dois, entrarão aí em um ciclo de maior fluidez e crescimento pelos próximos meses. Uma cobrança pedirá maturidade nas decisões financeiras a partir dessa semana e por um ano, Júpiter incentivará mudanças e elevação de padrões.
2: Aquário, de 21 de janeiro a 19 de fevereiro.
0: Aquariano, bom dia. A partir dessa semana e também por um ano, Júpiter beneficiará os seus relacionamentos. Será uma ótima fase positiva para aumentar a confiança no casamento, no namoro, atrair parcerias enriquecedoras e expandir também a sua rede. Uma dose de realismo pedirá equilíbrio entre o ideal e o possível.
2: Peixes, de 20 de fevereiro a 20 de março.
0: Último signo do zodíaco, Peixes. Oportunidade de trabalho, vitalidade não faltarão a partir dessa semana. Por um ano, Júpiter melhorará os seus resultados e tornará também a rotina mais agradável. A saúde será beneficiada. Cuide aí do corpo, retome também a atividade física, um hábito ou um processo merecerá a revisão antes de qualquer mudança. Amanhã tem mais, às 8:15 da manhã, aqui com o Horóscopo.
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0: Olha, está terminando o seu prazo de participar aqui com a gente da nossa promoção, fazendo um churrascão aí na sua casa. Tá terminando, viu? Tá terminando. Hora certa, 8:34.
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0: Legal. Olha, 8h38, 8h39 agora. Ô, meu querido Feio, bom dia. O Feio tá lá na Suzaninha, tá na luta, tá na peleja. Isso é bom demais. Ô, Feio, bom dia. 8h39,

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2: Às vezes por medo, às vezes por trauma do passado, a gente deixa passar o amor da vida da gente. É por isso que às vezes a gente tem que se jogar de cabeça, entrar com tudo. É disso que fala essa música.

0: Olha, bacana demais, né? Felipe Rodrigo, Passo no Escuro, Luan Santana, Ouro Marrom e Billie Jean, sucesso de 82 do Fera, Michael Jackson. Bom dia, bom dia, bom dia. Olha, bom demais ter você na nossa companhia. Agora faltando 10 minutos para as 9 da manhã e 11h40 tem os aniversariantes do dia. Tem alguém soprando velhinhas aí? Mande aí o seu alô, a sua mensagem. 10 para as 9.
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0: E você gostou do resultado ontem? Mas foi sofrido, né?
2: Brasil!
0: Foi sofrido, viu?

0: Posse Franco distante dos olhos. Matéria são 9-3. 9-3 aqui na Matéria FM. Olha o giro de notícias.
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0: Bom dia, Denilson.
2: Bom dia, Marlon, e bom dia para você que está ouvindo o Passatempo e a Hora de Notícias. Uma jovem de 22 anos foi resgatada anteontem após ser empurrada de uma ponte em Caratinga, na região da zona da Mata Mineira. Segundo a Polícia Militar, a vítima foi atacada pelo companheiro de 31 no momento em que caminhava em direção à Delegacia de Polícia Civil para registrar uma denúncia contra ele. Suspeito foi preso momentos após o ocorrido. De acordo com o boletim de ocorrência, a vítima relatou que as agressões físicas, que envolveram socos, chutes e tapas, começaram ainda no período da manhã. Na ocasião, o homem teria quebrado o aparelho celular da companheira para impedir que ela pedisse socorro. Já no período da noite, a mulher foi até a residência dos sogros com o objetivo de buscar a filha do casal, mas foi impedida pelo homem. Diante da situação, ela decidiu seguir a pé até a delegacia. Durante o trajeto, ela foi perseguida pelo suspeito. Ao alcançá-la, nas proximidades da ponte, o homem fez ameaças de morte e a empurrou em direção ao barranco. A vítima tentou se segurar na vegetação, mas foi empurrada novamente, caindo no leito do rio. Após obter informações sobre a autoria do crime, equipes da Polícia Militar foram até a residência do suspeito. Ao notar a chegada dos policiais, o homem tentou fugir, pulando a janela dos fundos do imóvel, mas caiu em um beco localizado entre as casas vizinhas. Com ferimentos decorrentes da queda, durante a tentativa de fuga, o homem foi detido e encaminhado sob escolta policial para atendimento médico. A jovem posteriormente foi resgatada e o homem, após atendimento médico, foi conduzido à delegacia. A Copa do Mundo tem hoje mais partidas da segunda rodada, chamada de 16avos. Às 14h tem Costa do Marfim e Noruega. E nesse confronto, sairá a seleção que irá enfrentar o Brasil. Às 18h tem França e Suécia. E na última partida da noite de hoje, México enfrenta o Equador às 22h. E continue ouvindo o Passatempo com Marlon, e às 14h tem mais notícias para você na Matéria FM, a sua melhor companhia. Com música, promoção e informação.
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0: Olha, muito bom. Hora aqui de mandar um abraço. Alô, você. Ô Edna, bom dia. Tudo bem? Sônia do Mangabeira. Olha, quase todo mundo. Olha, muita gente acertou o placar de ontem do Brasil, hein? Tô vendo aqui no zap que muita gente acertou, viu? Bacana demais, Sônia do Mangabeiras, bom dia. Mário, bom dia, Mário. Paulão, bom dia, Paulão. Maria Braga, bom dia. Abraço no Caroba aí, tá? Alô, Arley. O Arley lá da Colchon Master, bom dia. Abraço aqui pra Idê. Idê tá lá em Divinópolis, a Alexandra tá no Parque da Serra. O meu querido Marcos lá do Posto Neblina Dourada e toda a turma lá do Posto Neblina Dourada. Ô, Nico Ferrugem, bom dia. Mariana Alves está sempre ligadinha com a gente. Bom dia, Magda também, em Azurita. Bom dia, Fatinha. Fatinha tá no Consenza, né? Abraço aí, viu? A Liliane tá lá na Vila Suzana. Maria Lúcia tá no centro da cidade, né, Lucinha? Tudo bem por aí? Brasil, Gil, Gil.
9: Brasil! 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
0: Passatempo, Marlon e você.
9: Como...
0: Olha, a ID ligou pra cá?
11: Bom
0: ligou
11: dia.
0: Não. Mandou
11: tudo
0: mensagem.
11: Bem? Tudo eu bem. Sou a ID de Divinópolis. Queria oferecer uma música, mandar uma música aí, ok? Okay. É, nem é bom lembrar. Quem canta era Zé Camargo, Lucianos. E ofereço pro Nico Alcides de Zurita.
0: Beleza.
11: Obrigado.
0: De nada. Aqui, ó. Nem é bom lembrar, Zé Camargo, Lucianos.

0: festa agora.
1: Olha, Zenete Cristiano, cadeira cativa. Copacabana Beach, Balança Brasil, Zezé de Camargo e Luciano. Nem é bom lembrar. A tele agora são 9h21, 10 horas, tem Padre Reginaldo Mazzoni. Infelizmente, uma nota de falecimento. Comunicamos aqui o falecimento de José Francisco da Silva. O velório já está acontecendo no velório municipal.

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11: Legal, olha, 9:25, bom dia.
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11: Olha a dose dupla chegando.
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0: Essa aí foi pra matar a saudade do ano de 1977. Sai Guarabira, Sobradinho, Henrique e Juliana em dose dupla. Agora 9h34. 10 horas tem Padre Reginaldo Manzotti aqui. E claro, a sua participação. Bom dia, Tânia. A Tânia tá no Santa Bárbara, né, Tânia? Bom dia. Mocizinho tá no centro da cidade. Bom dia. Pam, pam, pananana. 9h34 aqui na Alegria do Rádio.
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0: Olha agora, 12 para as 10. Ed Brito Samuel, Romance Rosa. Olha, para você que não acionou aí o nosso WhatsApp, 99666-1699, passa aí a sua mensagem, tá? Daqui a pouquinho o Padre Reginaldo Manzotti, 11h40, tem os aniversariantes do dia. Dá tempo, dá muito tempo de você participar com a gente.
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0: Coisa boa da vida, agora faltando 7 minutos para as 10. Bom dia, Magali Simões.
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0: é bom demais, né? Matar essa saudade especial com o seu Valença. Anunciação. Olha, não dá tempo pra mais nada, tá faltando 2 minutinhos pra 10.
1: Bate pro gol, bate pro gol. 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
0: Brasil, sim. Brasil. Olha, muito bom dia, eu volto às 11 horas, daqui a pouquinho, portanto, esperando, claro, sempre a sua participação. Padre Reginaldo chegando.
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1: Louvado seja nosso Senhor Jesus Cristo, para sempre seja louvado, queridos filhos e filhas. Hoje, o último dia do mês de junho, mês do Sagrado Coração de Jesus, último dia, hoje, terça-feira de Jesus das Santas Chagas, eu ofereço a todos os líderes mensageiros, a todas as famílias que recebem a capelinha das Santas Chagas, os que rezam o terço das Santas Chagas, é um programa que ofereço a todos. Filhos queridos, é terça-feira e nós estamos no segundo dia da novena de São Bento. São Bento, livrai-nos do mal, livrai-nos do inimigo. Beba teu próprio veneno, ó infeliz do diabo. É isso mesmo, gente. O sacristão tá dando risada, mas é essa oração mesmo. Fica com as tuas coisas ruins, eu não vou beber disso não. Quero saudar a todos, saudar você pela Rádio Evangelizar, de onde tudo começa, as rádios irmãs, cujos nomes cito neste momento. Saúdo a você pela TV Evangelizar, sinal digital em todo o país, em várias cidades, canal aberto, pelo YouTube, Padre Manzotti Oficial, isso mesmo. 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Amém. Naquele tempo, Jesus entrou na barca e seus discípulos o acompanharam. E eis que houve uma grande tempestade. Uma grande tempestade no mar, de modo que a barca estava sendo coberta pelas ondas. Jesus, porém, dormia. Os discípulos aproximaram-se e acordaram dizendo: Senhor, salva-nos, estamos perecendo. Entre na cena, no meio das águas profundas, uma forte tempestade. E eles ficaram com medo e gritaram: Senhor, salva-nos, estamos perecendo. Jesus respondeu: Por que tendes tanto medo, homens fracos na fé? Então, levantando-se, ameaçou os ventos e o mar, e fez-se uma grande calmaria. Os homens ficaram admirados e diziam: Quem é esse homem que até os ventos e o mar lhe obedecem? Senhor, nós também vivemos uma vida, uma travessia. Nossa vida é uma travessia. Estamos no barco. E que bom saber que estás conosco, Senhor. Mas às vezes, nós também somos tomados pelo medo. É, o medo. E parece que tudo vai acabar, que vamos naufragar, que não teremos forças para vencer as grandes ondas, nem os ventos contrários. Senhor, neste momento, levanta-te, Senhor! Senhor, salva-nos! Estamos perecendo. Hoje, Qual a tempestade que está na tua vida? Vencerei, eu vencerei. As aflições superarei. Deus provê, Deus sempre proverá. Então, faça esse momento de oração. Senhor, isto é uma oração, é uma súplica, é um grito. Salva-nos, pois estamos perecendo. O que na tua vida está parecendo perecer? Tua família, teu trabalho, o teu casamento, a tua saúde. Senhor, minha saúde está perecendo, meu casamento está perecendo, meu trabalho está perecendo, eu labuto, mas não consigo juntar nada. Estou perecendo, Senhor. As dívidas estão me sufocando. Ventos estão contrários. Mas o Senhor é minha rocha. Vai rezando, filho. Vai mergulhando nesse evangelho. Vai mergulhando nessa música. Não temas. E cante comigo, aumenta o volume do som. Não seja de pouca fé. Como diz o texto, Jesus disse: porque tendes medo? Porque sois homens tão fracos na fé? Por que que você está sendo uma mulher tão fraca na fé? Por que desespero? Deus está com você. Eles não se davam conta. Jesus estava no barco. Dormia, mas estava no barco. O Senhor está no barco da minha vida. O Senhor está no barco da tua vida. Vai, povo de Deus. O nosso hino. Que coisa linda, gente. Eu tenho memórias afetivas demais deste momento. E é um clamor. Eu vencerei. A palavra do Senhor é uma resposta para nós.

0: A frase que fica hoje é fortíssima. Senhor, salva-nos. Estamos perecendo. Onde você sente que está perecendo na tua vida? Mas mais do que isso, fique com o que Jesus disse. Por que tendes medo, homens fracos na fé? Por que medo? Eu estou aqui, disse o Senhor. Amados irmãos e irmãs, nós começamos o programa. Imagino o que vem pela frente. Partilha de vida, leitura orante, testemunhos que edificam. Nós voltamos já.
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0: Queridos filhos e filhas, nós retornamos e quero contar uma novidade para você. Amanhã nós começamos com uma ação no Santuário de Nossa Senhora de Guadalupe. A ação será Livro Casa da Mãe. Será dividida em três etapas que visam reformas importantes no Santuário de Nossa Senhora de Guadalupe. A cada bimestre, de dois em dois meses, os fiéis poderão apoiar com doações a partir de R$500, feita por meio de Pix ou QR Code, ou indo até a secretaria da paróquia, do santuário, no dízimo do santuário, na recepção da obra Evangelizar é Preciso. Todos aqueles que fizerem a doação de R$500 terão seus nomes escritos no livro da Casa da Mãe, que será levado por mim, na primeira oportunidade, até o Santuário de Nossa Senhora de Guadalupe, no México. Gente, é assim, a primeira etapa é ajude a pintar a Casa da Mãe, a reformar a Casa da Mãe. O primeiro é instalar um sistema de climatização. Nós sabemos que o tempo está esquentando cada vez mais e com as luzes e com o santuário sempre cheio, é preciso pensar na climatização. Essa é a primeira etapa de julho e agosto. A segunda etapa, setembro e outubro, restaurar e pintar a fachada externa de todo o prédio que abriga o santuário e a obra Evangelizar é Preciso. A terceira etapa, novembro e dezembro, pintar o santuário internamente. Portanto, ajude a reformar e a pintar a Casa da Mãe. Venha escrever o seu nome no livro A Casa da Mãe. A cada etapa, quem doar R$500 ganha um certificado de honra ao mérito de participação. E no final dos três meses, das três etapas, ganharão cartão relíquia da campanha de Nossa Senhora de Guadalupe, com um pedaço do manto de Nossa Senhora de Guadalupe, que será abençoado por mim em plena missa que você poderá acompanhar pela televisão. Aberta, portanto, amanhã, a campanha Ajude a Reformar e Pintar a Casa da Mãe. Que Deus abençoe a todos nós, que Deus abençoe a nossa vida. Filho de Deus, que a paz de Jesus esteja com você.
1: Amém, Padre.
0: Deus abençoe, filha de Deus. De onde você fala?
1: Daqui de Curitiba mesmo.
0: Tá certo, filha de Deus de Curitiba. Como é que se acompanha?
1: Pelo YouTube.
0: Tá certo, mas é uma fartura aqui em Curitiba, né? Nós temos TV Evangelizar, Canal 16, NET 13, Rádio Clube, Rádio 98.5 e assim por diante. Fala, filho de Deus, tô achando que a tua voz tá meio triste, o que tá acontecendo?
1: Meu filho, padre, tá envolvido na droga.
0: Oh, Deus.
1: Tá vendendo, tá usando.
0: Sério?
1: Essa noite, de madrugada, chegou todo arrebentado em casa, cabeça cortada, tudo machucado. Eu tô numa situação que eu não tô aguentando. Hoje eu vim trabalhar mesmo porque eu tenho que vir, mas mal tô aguentando ficar em pé.
0: Imagina.
1: E daí é conta, a Yara fica aparecendo para pagar. Daí eu queria internar ele, só que ele, tipo assim, eu precisava de uma ajuda, de alguém me ajudar. Ele não aceita se internar, mas daí eu pensei de ligar e conversar com o padre, que vai que Deus abençoe, que ele escuta o senhor falando, ou alguém aí da paróquia falar com ele. Ele aceita.
0: Tá, quantos anos ele tem, filha?
1: Vai fazer 30 anos.
0: 30 anos. Isso. Casado, solteiro?
1: Solteiro. Tem uma filha lá, todo dia eu chego, a neném tá lá em casa, e ele, tipo assim, pra ele, parece que a vida acabou. Ele não tem amor, assim, nem em mim, que sou mãe dele, sabe?
0: Filha, amor ele tem, é que a droga desfigura a pessoa.
1: Isso, mas tá magro, chega a tá

0: tem, sabe?
1: Entendi. Filha, vamos fazer assim. Nós vamos rezar, você pode ter certeza, levarei no altar do Senhor. Eu peço que todos os intercessores anotem. Padre, mas a gente não sabe nem o nome, não importa, Deus sabe. Para que ele possa aceitar o tratamento. E eu lhe garanto, a nossa equipe vai ligar para a senhora para tentar conversar com ele um jeito dele aceitar o internamento. Mas a nossa oração será nesse sentido, que ele aceite a internação.
0: Sim.
1: Então a senhora aceite que alguém ligue para a senhora?
0: Sim, pode ligar, daí eu vou pedir, daí se o pessoal do senhor pode ligar amanhã. Amanhã eu estou em casa, durante a manhã, que daí ele aparece, ele vai dormir, daí combinar com o pessoal para ele ligar da parte da manhã, tipo umas 8 horas, daí eu levo o celular e ele conversa, entendeu?
1: Tudo isso a senhora vai falar em particular agora com a telefonista, que aí ela vai pegar o número e vai passar para a nossa equipe, tá bom?
0: Então, tá bom, padre.
1: Então eu acolho, imagino o seu sofrimento. E que bom que a senhora ligou.
0: Sim.
1: Nós faremos o que está ao nosso alcance e, principalmente, vamos dobrar o nosso joelho pela senhora, que a senhora consiga ter serenidade, força. A senhora está precisando de muita força. E,
0: amém,
1: ao mesmo tempo, para que ele aceite a internação. Tá bom, querida?
0: Tá bom, padre.
1: Fica Deus com Deus. Deus abençoe.
0: Amém.
1: Filha de Deus de Curitiba, acompanha pelo YouTube, mas repito, nós temos a Rádio Evangelizar FM, Clube FM, TV Evangelizar, Canal 16, NET 13, nosso arcebispo Dom José Antônio Peruso, da Arquidiocese de Curitiba. Eu vou direto, Maria de Fátima, que a paz de Jesus esteja com você, Maria de Fátima. Bom dia, Maria de Fátima.
2: Sua benção, padre.
1: Deus abençoe. Você fala de onde, Maria de Fátima?
2: Falo de Barretos, São Paulo.
1: Barretos, São Paulo. Como que você me acompanha ali?
2: É pela rádio, Evangelizar, eu preciso.
1: Tá bom, mas se você olhar na televisão, no canal 16.1, nós estamos em canal aberto, tá bom?
2: Ô, padre, mas tem o tempo que eu tô querendo falar com o senhor, padre.
1: É teu dia.
2: Graças a Deus.
1: Fale, minha filha. Tô ouvindo.
2: Ô, padre, eu tô precisando de mais de oração. Tô numa depressão, padre.
1: Sério?
2: Eu tive dois cânceres. Ainda tô em tratamento.
1: Entendi.
2: Eu tô numa depressão, padre. Tem dia que eu tenho vontade de tirar minha própria vida.
1: Ô, filha,
2: minha alegria.
1: Isso não. Isso não.
2: Aí eu vejo as graças que o senhor faz na televisão. Falei, eu tô tentando, tem uns 8 dias que eu tô tentando falar com o senhor, não consigo. Hoje, graças a Deus, eu consegui.
1: Exato. Filha, a senhora enfrentando 2 cânceres, a senhora já tá em que fase? Em que fase agora?
2: Eu tô curada, padre, graças a Deus.
1: Mas então, filha, pelo amor de Deus, o grande milagre já aconteceu. Por que pensar em morrer? Por que pensar em tirar a própria vida?
2: Eu tô em tratamento assim de ano em ano, mas a última tomografia que eu fiz, a médica falou que não tem nada mais, tá tudo bem.
1: Mas quando a senhora fez o tratamento do câncer, também não fez um tratamento psicológico?
2: Ah, eu trato psiquiatra, padre, mas não tá adiantando não.
1: Ô, filha, nós vamos rezar junto agora, mas eu digo pra você, põe alegria no teu coração, estar vivo.
2: Eu perdi um filho que morreu suicidado.
1: Entendi.
2: Perdi meu marido, que morreu de câncer, tem 7 anos. Tudo me ajudou, assim,
1: entendi,
2: entrar mais a depressão ainda.
1: Eu me solidarizo e sinto pela perda do seu filho e do seu marido. Mas, filha, a senhora está viva. E a senhora tem uma missão. A senhora tem outros filhos?
2: Tem.
1: Então,
2: tem mais 5.
1: Se alegre pelos 5. A senhora teve 2 novas chances, 2 curas de câncer.
2: Fez tudo. Tem uma filha também que tem depressão, está enfrentando um problema muito sério.
1: Diga o nome.
2: Reza para ela também.
1: Diga o nome dela.
2: Juliana Alves da Silva.
1: Diga os outros 5. Juliana, quem mais?
2: Aguinaldo Alves da Silva.
1: Quem mais?
2: É Ronaldo Alves da Silva, ele é caminhoneiro para Jesus do Santa Chagas encaminhar ele,
1: tá.
2: Não vai acontecer nada. Sandra Aparecida de Souza, está até com o filho preso.
1: Oh, meu Deus, tá.
2: Luciana Aparecida de Souza, que deu um AVC também, mas graças a Deus, sim, a cabeça dela não ficou boa, mas ela está conseguindo as coisas, está andando.
1: Filha, eu quero rezar com a senhora. E só que a senhora poderia esperar o intervalo, e eu volto rezando, e eu peço que todos

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6: Queridos filhos e filhas, nós vamos para a leitura orante de 1 Coríntios capítulo 6, seguintes. Mas agora, Maria de Fátima.
7: Oi.
6: Oi. A senhora tem um histórico na família de depressão, não é verdade?
7: Tem, padre.
6: Um histórico na família, a senhora está com depressão. Então eu quero que a senhora está segurando o telefone com uma mão, a outra coloca no seu peito.
7: Tá bom.
6: Colocou? Repita comigo, Senhor Jesus. Eu e minha família.
7: Sofremos com depressão.
6: Peço, Senhor. Tire este mal da minha família. Tire esta tristeza de dentro de mim. Senhor. Eu te louvo.
7: Eu te agradeço.
6: Por eu ter superado dois câncer. Me traga alegria. Vontade de viver. E pelas pessoas da minha família. Que estão desencaminhadas. Cuide destas pessoas. Ao meu filho que é caminhoneiro. Cuide de todos os passos. A minha filha que tem depressão. Tire, Senhor, esta depressão.
7: Senhor Jesus,
6: nós te pedimos.

0: tua graça, pelas tuas santas chagas dolorosas e gloriosas, Senhor. Curai todas as famílias que sofrem com depressão. Se ela for desde nascença uma depressão endógena, Senhor, Senhor, chagas abertas de Cristo, venha em socorro às pessoas que passa de geração em geração essa depressão. Pessoas que estão precisando de uma cura e libertação. Amém. Diga assim, filha, eu tomo posse.
1: Eu tomo posse.
0: Desta cura.
1: Desta cura.
0: Amém.
1: Amém.
0: Que Deus te abençoe, Maria de Fátima. Você tem muito mais motivo para se alegrar do que se entristecer. Meu abraço a Barretos. Repito, nós temos o canal aberto, canal 16.1, Bispo Dom Milton Kenan Júnior, da Diocese de Barretos. Bíblia aberta, cartilha de oração. Primeiro Coríntios, capítulo 6, versículo 1. Paulo orientando, preste atenção, quando alguém de vocês tem uma queixa contra um irmão na fé, como se atreve a pedir justiça a juízes pagãos, em vez de pedir ao povo de Deus que resolva o caso? Vou tentar explicar. Quando dentro da comunidade, quando dentro de uma pastoral tem intrigas, por que levar isso a casos externos? Tem que ser resolvido dentro da comunidade. É o que Paulo está dizendo. Continuando, versículo 2. Será que vocês não sabem que o povo de Deus julgará o mundo? Então, se vocês vão julgar o mundo, será que não são capazes de julgar essas coisas pequenas? Julgar estas coisas pequenas? Por acaso, vocês não sabem que nós julgaremos até mesmo os anjos? Muito mais, então, devemos julgar as coisas desta vida. Portanto, ao surgir alguma questão dessas, será que vocês vão procurar pessoas que são desprezadas na igreja para julgarem estes casos? Que vergonha! Será que entre vocês não existe alguém com bastante sabedoria para resolver uma questão de irmãos? Veja, meus irmãos, o que é que Paulo está dizendo? Mais do que a palavra julgar, não põe isso na tua cabeça. Resolver os conflitos que existem. Não ser motivo de escândalo fora. Eu explico melhor. Quando nós deixamos, e eu vejo muitas pessoas que falam mal da igreja, assim, ah, porque lá na minha paróquia é assim, porque o padre é assim, porque isso é assim. Você sabia que você está difamando a tua igreja e você é igreja? Não é abafar o problema, por favor. Não é fingir que os problemas não estão. É com seriedade colocar a mão na ferida e tentar resolver. Mas tentar resolver internamente. E não tudo lavar roupa fora. Sabe, isso num casal, vamos pensar na vida de um casal. A pior coisa é quando o casal começa a lavar roupa suja na família. Todos temos problemas, mas no diálogo, no perdão, no respeito, se pode resolver os problemas. Isso também no seio da comunidade. Que feio, lideranças brigando, expondo ao ridículo outro irmão de caminhada. Como é ridículo alguém que vai comungar e depois sai falando mal do Papa, sai falando mal da igreja, não sabe nem o que está falando, mas está falando. É isso que Paulo está chamando a atenção. Se tem problemas, temos. Ou se temos problemas, somos humanos. Também entre os apóstolos tiveram intrigas. Mas como Jesus disse, quem quer ser o maior, seja o menor. Nos conflitos, o que Jesus disse? Perdoai. Então, está aqui. Procurar alguém com sabedoria. Você está com problema na tua pastoral? Você está com problema na tua comunidade? Procure alguém com sabedoria e se abra. É claro que existe, continua Paulo no versículo 6. Mas o que acontece é que um irmão em Cristo leva ao tribunal a sua queixa contra outro irmão e deixa que juízes pagãos julguem o caso. Só o fato, olha o que Paulo vai dizer, tudo aquilo que eu estava dizendo, só o fato de existirem questões entre vocês já mostra que estão falhando completamente. Só o fato de ter briga já mostra que tem coisa errada. Igreja não pode ser lugar de briga, não pode ser lugar de contendas. Onde que está o evangelho? Não seria melhor aguentar a injustiça? Não seria melhor ficar com o prejuízo? Pelo contrário, vocês cometem injustiça, roubam e fazem tudo contra seus irmãos. Vocês sabem que os maus não terão parte no reino de Deus. Roubo, injustiça, olha o grau. Você acha que roubar é normal? Você acha que ser injusto é normal? Não. Paulo fala claramente. Vocês sabem que os maus, e ele cita, roubo e injustiça, não terão parte no reino de Deus. Não se enganem. Não se enganem. Pois os imorais, os que adoram ídolos, os adúlteros, os homossexuais, os ladrões, os avarentos, os bêbados, os caluniadores e os assaltantes não terão parte no reino de Deus. Eu apenas estou lendo a Bíblia. Versículo 9. Confira você. 1 Coríntios, capítulo 6, versículo 9. Confira você na tua Bíblia e veja se eu aumentei alguma coisa. Eu volto já.
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0: versículo 9. E eu vou deixar a palavra de Deus falar por si só. 1 Coríntios, capítulo 6, versículo 9. É pesado? É, mas é palavra de Deus. Vocês sabem que os maus não terão parte no reino de Deus. Não se enganem. Pois os imorais, os que adoram ídolos, os adúlteros, os homossexuais, os ladrões, os avarentos, os bêbados, os caluniadores, os assaltantes, não terão parte no reino de Deus. Atenção para o versículo 11. Aqui existe uma redenção. Ele elenca um monte de situações que apartam do reino, mas existe uma redenção. Alguns de vocês eram assim, mas foram lavados do pecado, separados para pertencer a Deus e aceito por Ele por meio do Senhor Jesus Cristo e pelo Espírito de nosso Deus. Palavra do Senhor, graças a Deus. Eu vou deixar a palavra te incomodar. Se você tiver alguma dúvida, você vai perguntar 41-3221-6060. Há certos momentos que nós devemos dar a resposta quando há pergunta. Tenho dito, para um bom entendedor, meia palavra basta. Por isso que eu criei algo alternativo. O que é esse algo alternativo? Chamado catequese. Vocês experimentaram a catequese do Espírito Santo. E agora tem uma nova série de catequeses. Material exclusivo que estou gravando, YouTube Padre Manzotti Oficial. Só que sempre no início de dessa catequese, eu digo, tá gostando? Deixe seu comentário. Tem sugestão de algum tema? Me coloque lá embaixo da catequese, que eu e minha equipe estamos atentos. E com isso, eu posso abordar temas que são suscitados. Por isso que eu estou, padre, como é que o senhor arruma tempo? Não é fácil não, gente. Eu tenho esse programa, tenho missa, vocês sabem, tem outros programas de televisão, tem oração da manhã, oração da tarde, tem o terço da Santa Chagas, mas ainda arrumei um espaço para essas catequeses. Exclusividade do YouTube Padre Manzotti. Então aproveite lá. Se você quiser, você pode também mandar a pergunta 41-3221-6060. Por exemplo, esse texto. Cláudia, que a paz de Jesus esteja com você.
1: O amor de Cristo nos uniu.
0: Bom Amém, dia, querida. Deus abençoe. Você fala de onde?
1: De Patos, na Paraíba.
0: Meu abraço a Patos, Paraíba. E como é que você me acompanha aí?
1: Pela Rádio Espinharas.
0: Um abraço à Rádio Espinharas. Mas tem a TV Evangelizar. Você não pega na tua casa?
1: Não pega.
0: Ô, minha filha, 16.1, faz favor, né? Ajuda a igreja aí. Vê se pega ali no 16.1, tá
1: mas
0: bom?
1: Mas eu tenho a parabólica digital, eu assisto às vezes pela parabólica digital.
0: Ah, mas ó, então tá bom, mas eu já tô falando pra todo mundo de Patos que tem canal aberto. Diga lá, Cláudia, daqui a pouco o sacristão tira a agenda do ar, vai.
1: Hoje eu quero fazer um pedido de oração pelo... Primeiro eu quero contar um testemunho que no Cerco de Jericó de 2023, eu alcancei uma graça pela restauração do meu matrimônio.
0: Louvado seja Deus, restauração do matrimônio, isso é muito válido.
1: Muito bom, foi, eu estava passando um processo de separação e muito doloroso, e quando o senhor falou, vá, minha filha, saia daí onde você está e peça a Jesus das Santas Chagas que ele vai te atender no Cerro de Jericó. E eu pedi, graças a Deus, meu casamento foi restaurado de 2023 para cá. E temos algumas discussões, como todos os casais.
0: E quem não tem?
1: Mas hoje estamos bem, graças a Deus. Muito bem, graças a Deus. Peço a Deus que ele volte novamente, porque ele era ministro extraordinário da comunhão. Mas eu acredito que Deus está trabalhando tudo nos conforme
0: de Deus. Amém. Então, diga lá, o meu casamento foi restaurado.
1: Meu casamento foi restaurado.
0: Graças a Jesus das Santas Chagas.
1: Graças a Jesus das Santas Chagas.
0: Graça recebida, graça testemunhada.
1: Toca o sino, sacristão.
0: Isso, minha querida.
1: Pra e quem... hoje eu quero... Peço oração, que meu marido hoje se encontra desempregado, já tem há 3 meses.
0: Como é o nome dele?
1: Marconi.
0: Tá bom.
1: Peço oração para meu filho, João Miguel, que ele tem crises de ansiedades agora com frequência.
0: Tá.
1: E para meu outro filho, Luiz Felipe, e para toda a minha família.
0: Tá
1: e,
0: bom.
1: Padre, tem uma coisa que me incomoda,
0: o
1: que...
0: Quê?
1: Eu sou católica, apostólica romana, praticante.
0: Que bom.
1: Mas, assim, teve uma coisa que eu fiz, que depois que eu fiz isso, me incomodou e tudo começou a acontecer. Eu tinha uma imagem, a Nossa Senhora de Aparecida, e eu dei a uma determinada pessoa essa imagem. Né? E depois que eu dei, meu marido perdeu o emprego, eu sofri acidente, meus pais estavam doentes, meus filhos adoeceram, tudo vem acontecendo consequentemente com frequência. E a imagem que eu dei, uma delas não chegou nem sequer a chegar na casa da mulher. Uma delas quebrou. E a outra, com outra semana, o cachorro da mulher, ela falou que ficou bem alvoroçado e foi diretamente na imagem e quebrou, que era uma imagem de gesso, bem grande, duas imagens que eu tinha. E essa imagem tinha hora assim, não sei por quê, que ela, às vezes, eu me sentia mal com essa imagem aqui dentro. Oxi. Eu já vi de outra pessoa. Foi. Padre, eu tenho um oratório aqui na minha casa, eu tenho uma capela que tem Jesus das Santas Chagas, São Miguel, Nossa Senhora do Perpétuo Socorro, e muita, mas essa imagem, não sei o que era.
0: Tá.
1: Eu tinha a impressão, e depois disso, já comprei outra Nossa Senhora Aparecida, minha mãe disse, você vai comprar.
0: Ela falou certíssimo, é o que eu ia te dizer.
1: E eu fico colocando na minha cabeça que isso aconteceu.
0: Mas, Cláudia do céu, largue mão, mulher de Deus, por tudo que é mais sagrado. Eu te exorto, eu te exorto, para de pensar nisso. Por favor, para de pensar nisso. Jamais Nossa Senhora se vingaria. Nossa Senhora, se uma mãe que ama não se vinga. Você se vinga dos teus filhos?
1: Não, lógico.
0: Imagina,
1: que não.
0: Maria Nossa Senhora vai fazer isso, minha
1: pois
0: querida.
1: É.
0: Então
1: não
0: para
1: sei.
0: De colocar minhoca na tua cabeça. Você já está com a imagem de Nossa Senhora ali, peça ao contrário. Quando vem esse pensamento...
1: E eu sou consagrada.
0: Mas então, mas Cláudia, não dê espaço pro inimigo, não. Ele tá colocando minhoca na tua cabeça para você te tirar a paz. Diga comigo, isso. Nossa Senhora Aparecida.
1: Nossa Senhora Aparecida.
0: Eu te amo.
1: Eu te amo.
0: Nossa Senhora Aparecida.
1: Nossa Senhora Aparecida.
0: Cuide da minha família.
1: Cuida da minha família.
0: Tire esses pensamentos do meu coração. Da minha mente.
1: Da minha mente.
0: Eu me consagro inteiramente a vós.
1: Eu me consagro inteiramente a vós.
0: E consagro toda a minha família.
1: E consagro toda a minha família.
0: Amém.
1: Amém.
0: Filha,
1: amém.
0: Para de pensar nisso, tá bom?
1: Tá.
0: Não dê margem pro inimigo. Que Deus te abençoe. Meu abraço, Cláudia, de Patos, Paraíba. TV Evangelizar 16.1, Rádio Espinharas FM, Padre Luiz Gonzaga, Dom Heraldo, Bispo da Silva, da Diocese de Patos. E eu vou para o intervalo e eu volto. Gente, nós voltamos segundo dia da novena de São Bento. Você percebe como o inimigo aproveita brechas? Eu volto já e volto até falando sobre isso e volto com a novena. Voltamos já.
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Hoje é aniversário do arcebispo Dom Juarez Marques Souza da Silva, da Arquidiocese de Teresina, Piauí. Dom Sérgio Crive, da Diocese de Araçatuba, São Paulo. Rádios Irmãs e aniversário, Aliança FM de Colíder, Mato Grosso, Boa Nova FM de Pérola, Paraná, Comunidade FM Rodeio Bonito, Rio Grande do Sul, Cultura de Lavras FM Lavras, Minas Gerais, Interativa FM Capital Leônidas Marques, Paraná, e TV Evangelizar, canal digital 10.1 de Porto Seguro, Bahia. Eu comecei o programa dedicando todo ele às líderes mensageiras das Capelinhas de Jesus das Santas Chagas, a todos que rezam o Terço das Santas Chagas, a todos que recebem as Capelinhas. Então, quero enfatizar, torne-se um líder mensageiro da Capelinha de Jesus das Santas Chagas. E você pode mandar a sua foto, 419-8791-2787. Fotos que vieram da Lady Laura Aparecida da Silva de Anastácio, Mato Grosso do Sul, meu grande abraço, estão ali, Deus abençoe. Nilza Aparecida Asbani de Rosana, São Paulo, um grande abraço, Nilza. Érica Amâncio da Silva, Caruaru, Pernambuco, lá na igreja com o banner, Deus seja louvado. Roslaine Aparecida Garcias Castro, Paraná, Deus abençoe. Vanilda Amâncio da Silva Cacoal, Rondônia. Gleiciane Fonseca de Faria, de Camacho, Minas Gerais. Olha aí, todos uniformizados. Uma, duas, três, quatro capelinhas. A Leandra Linhares da Silva, Adelândia, minha saudação, todos ali reunidos. José Rildo Dias da Silva, de Joca Claudino, Paraíba. Rosmari Cirizoli, Serra Alta, Santa Catarina, e Tânia de Carvalho, Passos Cabral, Rio de Janeiro, Rio de Janeiro. Está aí, inclusive na igreja. Deus seja louvado, Tânia. Amado povo de Deus, quero lembrar duas agendas importantes. 18 de julho, sábado, num sábado, eu estarei nos 60 anos da Diocese de Guarapuava, Centro de Eventos Cidade dos Lagos, às 17 horas, Santa Missa presidida por Dom Hamilton Manuel da Silva, Bispo Diocesano, às 18h30, show de evangelização pela música. Há muitos anos que não volto em Guarapuava, uma grande alegria ao retorno, 18 de julho. Atenção, Estados Unidos, povo dos Estados Unidos, 15 e 16 de agosto, já as inscrições já estão abertas, não deixe para a última hora. No sábado e no domingo, eu estarei em Henderson, Massachusetts, Retiro Missão Evangelizar Estados Unidos, é o retiro do ano. No sábado, das 8h30 às 5 da tarde, no domingo, das 8h30 às 5 da tarde. Como que eu faço a inscrição, padre? Você faz a inscrição no site padrereginaldomanzotti.com.br ou você vai no perfil oficial Missão Evangelizar Estados Unidos, que é no Instagram, @missão.usa. Então, quando vai ser, padre, em Massachusetts, em Henderson? Vai ser 15 e 16, no Clube Português, como todos os anos. Dia 22 de agosto, sábado, eu estarei em Durham, New Jersey. Momento de espiritualidade inabalável. Vai ser o dia todo, das 8 às 5 da tarde, na Escola Santa Cruz. Dia 22 de agosto, em New Jersey, Durham, na Escola Santa Cruz, das 8 às 5. Também as inscrições estão abertas. Portanto, aí, Estados Unidos, logo, logo estou aí com vocês. Mais uma vez, onde faz a inscrição? Faz inscrição, padrereginaldomanzotti.com.br. Ou você tem todas as informações no Instagram, @missão.usa. 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
E juntos, a novena de São Bento. A cruz sagrada seja minha luz, não seja o dragão meu guia. Retira-te, Satanás. Nunca me aconselhes coisas vãs. É mal que tu me ofereces. Bebe tu mesmo teu veneno. A cruz sagrada seja minha luz. Não seja o dragão meu guia. Sai de retro, Satanás. Nunca me aconselhes coisas vãs. É mal que tu me ofereces. Bebe tu mesmo teu veneno. Ó glorioso São Bento, que sempre se mostrou compassivo com os necessitados, fazei que também nós, recorrendo à vossa poderosa intercessão, obtenhamos auxílio em todas as nossas aflições. Que em nossas famílias reine a paz, a tranquilidade, que se afastem todas as desgraças, sejam corporais, temporais ou espirituais, especialmente o pecado. Alcançai, São Bento, do Senhor Deus Onipotente, a graça que necessitamos. Diga qual é a graça. São Bento, dai-nos a graça de que ao terminar nossa vida neste vale de lágrimas, possamos ir louvar a Deus convosco no paraíso. Rogai por nós, ó glorioso Patriarca São Bento, para que sejamos dignos das promessas de Cristo. São Bento, libertai-nos do mal. São Bento, libertai-nos da inveja. São Bento, libertai-nos do medo. São Bento, libertai-nos do pecado. O Senhor esteja convosco, Ele está no meio de nós. Abençoai a água, a roupa dos enfermos, as fotos de família, em nome do Pai, do Filho, do Espírito Santo. Amém. E eu me despeço com um clipe inabalável. Curta, mande para os amigos, aprenda essa música, peça para as rádios irmãs tocarem. Inabalável, evangelizar é preciso. Sem

0: bosta.
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8: Infelizmente, uma nota de falecimento. Comunicamos com tristeza o falecimento de Devair de Freitas, do Alto da Boa Vista. O velório acontece hoje a partir das 15 horas e sepultamento previsto para as 10 horas de amanhã. Com tristeza, noticiamos o falecimento de Devair de Freitas. Comunicamos também o falecimento de Vilma Barbosa da Silva. O velório está previsto para agora às 12 horas, no velório municipal de Matheus Leme, e o crematório é em Betim, às 17 horas de hoje. Comunicamos então com tristeza o falecimento de Vilma Barbosa da Silva. A todos familiares e amigos, os nossos sinceros sentimentos. Informou Jadapax, Martelli FM.
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8: Hora certinha, 11:05. Bom dia.
10: É hora
8: de... Alô?
10: Alô?
8: Olha, bom demais. Muito bom dia. Ô, meu querido Fabrício, bom dia. Paulão Caveirão, bom dia. O Arley. O Arley lá da Colchomaster. Bom dia, Tadeu Guimarães. Como é que tá aí, meu querido? Tudo na paz? É, neguinho. Muita gente acertou o placar ontem, né? Muita gente. Magali Simões, bom dia. Leandro Rodrigo, aqui do Santa Bárbara. Ô Leandro, grande abraço aí, viu? Tem gente soprando velhinhas hoje, que coisa boa! Abraço pra Tânia, pro Mocizinho, a Eunice, a Tânia, a Maria Lúcia, a Liliane, a Edna, a Sônia, o Mário lá em Belo Horizonte, a Maria Braga, o Caroba, a Idê lá em Divinópolis, Alexandra do Parque da Serra, o Marcos também lá do Posto Neblina. Turma boa, hein? Graças a Deus, né? Olha, abraço aqui também pro Paulo Sérgio. Paulo Sérgio tá lá em São Paulo, né, Paulo Sérgio? Bacana demais aí. Como é que tá o tempo aí? Tá muito frio?
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8: Olha, deu uma vontadezinha de passar essa música aqui que eu adoro. Companheira de Alta Luz, de 98, Zé Ramalho. 11 e 6.

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1: Aí é música, meu amigo.
2: Por isso que você acaba com eles, né?
1: Vamos acabar com eles hoje. Posso começar?

0: Pois é, menina. Simone Mendes, Me Ama, Me Larga, Danada. João Paulo e Daniel, Minha Estrela Perdida, de 96. Zé Ramalho, Matando Saudade também. Companheira de Alta Luz e Música da Semana com Marcelinho de Lima e Panda. Num gole só. Olha, ô Gilberto Lucas, será? Muita gente acertou mesmo, o Gilberto Lucas tá falando aqui. O Gilberto Lucas tá falando, ô Marlon, ninguém tá querendo te contar não, mas deixa eu te contar. O pessoal acertou muito o placar do jogo ontem. O que aconteceu foi que depois de um guru do futebol, soprou o placar lá no shopping do Avião, né? E a turma toda começou a palpitar o tal do 2-1. Será, Gilberto? Será? Se bem que é, pode até ser. Eu dei o palpite de 2-1 também, no sufoco, mas confesso que eu não vi essa postagem não, viu? Ô Gilberto, um grande abraço aí, tá? Abraço, Davi! Abraço aqui também pro Kaique, né? Kaique lá da Kaká Bikes. Olha, são 11h21 agora. 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
5: Legal, olha, 11 horas e 26 minutos, 11h26. Daqui a pouquinho eu volto, tem uns aniversariantes do dia.
6: Passa tempo.

0: Olha que coisa boa, hein? Bruno e Marrone, amor não vai faltar. Olha, fogo e paixão.
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0: Olha, o meu querido Tadeu Guimarães mandando aqui pra patroa Luzimar.

0: Carioca. Daqui a pouquinho tem uns aniversariantes do dia. Bom demais ter você na nossa companhia. Olha, 11h39, Pai Bola, tô de volta, é jogo rapidérrimo.
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2: 11:44.
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1: Legal demais. Olha, 11 minutinhos agora faltando para o meio-dia. Tá chegando.
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1: Parabéns, parabéns.
2: Brasil!
1: Brasil, Zil, Zil! Olha, hoje vamos aqui abraçando, pedindo aqui santos, anjos estejam de mãos dadas, fazendo deste momento o melhor momento da sua vida. Eu tenho certeza absoluta que vai ser um dia maravilhoso, viu, Cláudia? A Cláudia lá do Bairro Central, tá soprando, o Central hoje tá em festa! E coisa boa! Parabéns! Parabéns! Ô Cláudia, feliz aniversário, minha filha! Sou extremamente orgulhosa da mulher brilhante que você se tornou, né? E que hoje, que Deus ilumine seus passos, o seu novo ano seja repleto de alegrias, novas conquistas. Amo você de paixão, de janeiro a janeiro. Pra sempre a sua mãezona aí, a dona Nenzinha, abraçando a filhota, a Cláudia. Ô Cláudia, parabéns. Ô Cláudia, olha, ô irmã querida. Em uma família com tantos irmãos, você sempre encontrou um jeito de brilhar e de fazer cada um de nós se sentir especial. Sou muito grato, viu? Sou muito grato por ter a sua companhia, os seus conselhos, o seu amor, e que esse dia tão lindo seja igual o seu coração, maravilhoso. Te amamos demais, viu? Um abraço aqui. É, deixa eu ver quem mais. Ah, os seus irmãos, o Leandro, o Édipo, o Nego, a Nilma, a Renata, a Bete, a Simone também, a Fabiana, a Renatinha, todo mundo abraçando você no dia de hoje, Cláudia. Lá do bairro Central, parabéns!

0: Olha, tô procurando uma música aqui, mas não achei de jeito nenhum. Mas não tem problema, o problema já foi resolvido, né? Quer mandar um abraço pra lá do especial, pra Cláudia, a nossa ouvinte, principalmente os nossos queridos aí, né? O Leandro, o Édico, essa turma toda sempre ouvindo a nossa programação, a Nenzinha também, sempre ligadinha com a gente. O nosso muito obrigado pra vocês. E tá chegando aqui, eu vou colocar essa aqui.
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0: Danilo e Davi.

que no último da Lila e Davi. Não mexe nas minhas gavetas. Tô indo embora mais amanhã a partir das 8 horas da manhã. Estarei aqui novamente e ó, sempre contando com a sua audiência, com seu carinho, com a sua participação, tá bom? Até amanhã, gente. Fiquem todos com Deus. Tchau, tchau. Fica aí essa aí pra família. Ô, Edipo. Olha, essa aí vai ficar pra vocês, viu? Até amanhã, gente. Fiquem todos com Deus.

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3: 1:02, 1:02.

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1: Eita, nós vamos nessa. Ótima tarde pra você que se liga em 87.9. Seja muito bem-vindo, seja muito bem-vinda. Muitíssimo prazer. Pra quem ainda não me conhece, eu sou Márcio Canuto e a partir de agora tá começando mais uma super mega edição do nosso Tarde Legal. Vamos nessa, vem comigo. O WhatsApp pra você interagir é o 31996661699. Manda o seu recado, pede a sua música, indica o teu som e eu vou atender você com o maior prazer do mundo. 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Você que tá aí, ó, tá na rodagem, tá no trabalho, tá em casa, tá nos carros aí na cidade, né? Tá no 12 e tal, na Matéria FM, curtindo música boa, com certeza. Você está bem demais, sabe por quê? Porque você está na número 1 de Matheus Leme e região. Vamos juntos?
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1: Atendendo o pedido do meu amigo João do Táxi, Chico Rei, Paraná, Canarinho Prisioneiro.

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0: De volta com o pedido do meu amigo Mocizinho, ligado comigo, Pink Floyd.

0: Por isso que você acaba com eles, né?
1: Vamos acabar com eles hoje. Posso começar?

0: E aí, você curtiu Panda e Marcelinho também num gole só? E antes, você curtiu Nalva Guiar, dia de formatura, pedido da minha amiga Jamile, ligadinha comigo lá no centro. E também ouviu Pink Floyd, a pedido do meu amigo Moacizinho. Esse é o nosso Tarde Legal, edição dessa terça-feira, dia 30 de junho de 2026. E tá só começando. Você pode participar comigo no 996661699. Mandar o seu alô, o seu pedido musical, que a gente vai te atender com todo o prazer, viu? 1:32, 1:32.
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0: Daniel Henrique Juliano, só dá você na minha vida. Esse é o nosso Tarde Legal na sua Matéria FM, há 29 anos no ar, a sua melhor companhia. 1h48, 1h48. 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
4: Pedido da minha amiga Liliane da Vila Suzana, Chitãozinho, Chororó, deixei de ser cowboy por ela.

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0: Boa tarde.
1: Boa tarde.
0: Da Rádio Martelli.
1: Boa tarde, Tânia.
0: Eu vim pedir a vocês uma ajuda, sabe?
1: Oi,
0: Tânia. A gente mora lá no bairro Planalto, na
1: Sim.
0: área mais acima, mais alta, quer dizer. E a gente estamos sem água desde sexta-feira. E a gente sabia que a Copasa ia fazer a interrupção, mas aí agora, a Copasa até agora não está fornecendo água para a gente está sem água tem 5 dias. A gente queria pedir um apoio da Rádio Matéria para anunciar, para pedir informação até mesmo da Copasa, de alguma autoridade, para ajudar a gente, porque a gente já não tem água mais, tem gente saindo de lá para buscar água no central. E não é todo mundo que tem essas condições, de ter um carro, de ter condição para ir. Então, assim, está muito complicado, a gente pede atenção de vocês. Muito obrigada, viu?
1: Ô, Tânia, o recado tá dado. Atenção, pessoal da Copasa e demais autoridades competentes para tal assunto, né? Pessoal do bairro Planalto tá sofrendo com a falta d'água desde sexta-feira, desde a última sexta-feira. Segundo a Tânia aqui, né, ainda sem resolução, ainda sem resposta da Copasa. Então a gente pede essa atenção encarecidamente aí, né, para os moradores do bairro Planalto que estão sofrendo com a falta d'água desde sexta-feira. Algumas pessoas ainda têm condições de buscar, né, recursos em outros bairros, assim como a Tânia disse, que está indo até a fonte, né, do bairro central para buscar água, mas algumas outras pessoas não têm essa condição, né, não têm uma condução para buscar esse recurso em outros bairros. Então a gente pede encarecidamente aí a Copasa, as demais autoridades competentes, né, que deem uma atenção ao pessoal do bairro Planalto, que vem sofrendo com a falta d'água desde a última sexta-feira e até hoje, né, terça-feira, ainda sem a resolução do problema. Alô, Copasa, alô, autoridades, dá uma atenção lá pro pessoal do bairro Planalto, por gentileza. O pessoal tá sofrendo com a falta d'água lá. E aí tem crianças, idosos, né? A situação complica ainda mais. Então deem essa atenção, por favor, ao pessoal do bairro Planalto. 2 horas e 4 minutos, é hora de informações com Denilson Santos no Giro de Notícias.

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1: Boa tarde, Márcio Canuto, e boa tarde para você que está ouvindo Tarde Legal e é hora de notícias. O homem de 52 anos, indiciado por jogar a ex-companheira de um penhasco na Serra do Rola Moça, na Grande Belo Horizonte, já havia ameaçado outras mulheres antes do crime, segundo a Polícia Civil de Minas Gerais. As informações foram divulgadas ontem durante conclusão do inquérito que investiga a tentativa de feminicídio. De acordo com a chefe do 2º Departamento de Polícia Civil, a delegada Gislaine Rios, a investigação revelou que Silvanildo Amâncio de Araújo acumulava um histórico de perseguições, ameaças e agressões, tanto contra a ex-companheira, quanto contra outras mulheres. Segundo a delegada, a vítima já havia registrado um boletim de ocorrência contra o investigado em 2020. Em fevereiro deste ano, voltou a procurar a polícia devido aos episódios de ciúmes excessivos e conseguiu uma medida protetiva que acabou sendo descumprida. Durante a investigação, a Polícia Civil também identificou registros envolvendo Silvanildo quando ele trabalhava como motorista de aplicativo. A Polícia Civil concluiu o inquérito e indiciou Silvanildo pelos crimes de tentativa de feminicídio, descumprimento de medidas protetivas, sequestro e cárcere privado, roubo, estupro e tortura. Somadas as penas máximas, ele pode cumprir cerca de 86 anos de prisão, caso seja condenado. O quarto voo da missão humanitária brasileira para a Venezuela partiu levando o reforço de bombeiros militares de Minas Gerais e São Paulo. A nova equipe embarca para ampliar as operações de busca, salvamento e apoio em desastres no país em uma força-tarefa coordenada pelo governo federal por meio do Ministério das Relações Exteriores e da Agência Brasileira de Cooperação. Ao todo, seguem na aeronave 35 bombeiros militares, sendo 18 do Corpo de Bombeiros Militar de Minas Gerais, além dos cães de busca Argos e Santo. O grupo saiu de Belo Horizonte pelo aeroporto da Pampulha, seguiu para a base aérea de Guarulhos e de lá embarcou para a Venezuela. A nova equipe reforçará os militares brasileiros que chegaram ao país na noite da última sexta-feira, dia 26 de junho. Segundo o Corpo de Bombeiros de Minas Gerais, as primeiras ações da missão foram dedicadas ao alinhamento estratégico e operacional, em conjunto com as autoridades venezuelanas e equipes internacionais para definir a atuação conforme as demandas humanitárias locais. E às 15h tem mais notícias para você na Matelli FM, a sua melhor companhia. Com música, promoção e informação.
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13: É hora de alô, deixa eu mandar um alô aqui pra Tânia do bairro Planalto, a Liliane da Vila Suzana, a Márcia lá no bairro Santa Luzia, a Jamile no centro da cidade, Mocizinho também no centro, a minha amiga Eunice no Duque de Caxias, também tá ligadinha, o Paulo Melo no Vale Verde. Deixa eu ver quem mais tá ligado comigo aqui, o meu amigo Júlio César, lá do Lava Jato do Posto Ponto Alto. Ô Júlio César, forte abraço, viu? Tá todo mundo ligado, todo mundo sintonizado na Matéria FM há 29 anos no ar. A sua melhor companhia.
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0: Quem gostou faz barulho aí.
1: E aí você ouviu Lobé, Mulher Brava. E antes, Grupo Menos é Mais, Até Que Durou. 2:37, 2:37.
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0: Olha, um caminhão carregado com frangos tombou no quilômetro 364 da BR-262, à altura da passarela ali de Juatuba, após o trevo da Ambev, né? Na pista sentido Juatuba-Belo Horizonte, na manhã de hoje. De acordo com a Polícia Rodoviária Federal de Minas Gerais, o motorista do caminhão morreu no local. A pista segue interditada parcialmente nos dois sentidos e populares aguardam a liberação da polícia aí para pegar a carga, né? Para retirar lá os frangos do local. Então, uma notícia triste, né? Um caminhão carregado com frangos tombou na 262 e o motorista, infelizmente, veio a óbito. O trânsito segue parcialmente interditado nos dois sentidos, até que seja retirado o caminhão e também a carga. 2:52, 2:52.
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0: Obrigado, obrigado.
1: Recado pra dar.
0: Marcos Ibelucci sumiu na sexta. Olha, daqui a pouquinho eu trago informações sobre o estado de saúde de Lucas Paquetá, que teve uma lesão muscular na região posterior da coxa. Daqui a pouquinho a gente vai falar mais sobre isso pra você, viu? 3 horas e 6 minutos, vem chegando informações com Denilson Santos no Giro de Notícias.

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1: E a hora de notícias para você ligado na Matelli e no Tarde Legal. Pessoas condenadas por crimes hediondos ou equiparados, com decisão judicial transitada em julgado, não podem mais receber títulos, medalhas, condecorações ou qualquer outra forma de reconhecimento oficial da Prefeitura de Belo Horizonte e de órgãos da administração municipal. A regra entrou em vigor na semana passada, após sanção da Lei número 12.059, pelo prefeito Álvaro Damião. A norma vale para toda a administração pública municipal, direta e indireta, e teve origem do projeto de lei número 242/2025 do vereador Irlan Melo, e segundo o parlamentar, a intenção é restringir as homenagens concedidas pelo poder público. A concessão de títulos e honrarias deve ser reservada a cidadãos que se destacam por suas contribuições positivas à sociedade, servindo como exemplo de conduta ética e cívica. O vereador também defendeu que a medida acompanha o tratamento dado pela legislação brasileira aos crimes hediondos. Eu falo agora de Copa do Mundo. Teve susto, teve muito drama e teve alívio ontem em Houston. Enorme alívio. Aos 49 minutos do segundo tempo, Gabriel Martinelli recebeu de Bruno Guimarães dentro da área e virou. O Brasil venceu o Japão por 2-1, com gols de Casemiro e Gabriel Martinelli, e com Sano abrindo o placar na primeira etapa para o Japão, e avançou para as oitavas de final da Copa do Mundo de 2026. A seleção virou o jogo para cima do Japão e avança em busca do sonho do hexacampeonato. Gabriel Martinelli, que entrou no segundo tempo, fez o gol decisivo nos minutos finais da partida. A seleção brasileira enfrentará o vencedor do confronto entre Costa do Marfim e Noruega, partida que já está acontecendo. E a seleção brasileira enfrenta seu próximo adversário em 5 de julho, no domingo, às 5 da tarde, horário de Brasília, em Nova Jersey, Nova York. E continue ouvindo o Márcio Canuto e o Tarde Legal, e às 4 da tarde tem mais notícias para você na Matelli FM, a sua melhor companhia. Com música, promoção e informação.
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10: 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Deixa eu mandar um alô aqui pra Maria Lúcia, no centro da cidade. 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A Márcia no bairro Santa Luzia. A Eunice no Duque de Caxias. O Gilberto Lucas no centro. O Paulo Melo no Vale Verde. 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
1: Hora de falar de futebol, hora de falar da Copa do Mundo. A preocupação em torno de Lucas Paquetá se confirmou hoje, né, na manhã de hoje. Após exames de imagem, a CBF anunciou que o meia da seleção brasileira sofreu uma lesão muscular na região posterior da coxa esquerda na partida de ontem diante do Japão. O meio-campista foi substituído, no intervalo da partida de ontem, né? Segundo a CBF, o jogador seguirá protocolo de tratamento intensivo acompanhado pela equipe médica, visando a recuperação e retorno às atividades no menor tempo possível. A gente torce aí para que o Paquetá se recupere, porque domingo às 5 da tarde tem mais, né? Domingo o Brasilzão entra em campo às 5 da tarde e o adversário a gente vai conhecer daqui a pouco na partida entre Costa do Marfim e Noruega às 18 horas hoje. Desse duelo, né, entre Costa do Marfim e Noruega, sai o adversário do Brasil para o próximo domingo às 17 horas. E a gente torce aí para a recuperação do Paquetá. O homem não está jogando esses dois tempos não, mas está jogando bola, né? Brasil ontem de virada, aquele susto, né? Aquele sofrimento, mas de virada, superou e a gente segue em frente. Vamos que vamos para o próximo domingo. 3 horas 22 minutos, 3:22.
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2: Tadeu, melhor.

0: E você curtiu o Henrique Juliano, Volta por Baixo. E antes, Maiara e Maraíza, Quem Sente Saudade Sou Eu. E também Marília Mendonça, Perto de Você. 3:36, 3:36.
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1: 3:45, 3:45 em ponto.
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Fernando e Maiara, Amor Perfeito, e Luan Pereira e Humberto e Ronaldo. E você ouviu também isso, Rafael Quadros. 4 horas em ponto, 4 horas.

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1: E eu estou de volta e trago mais notícias para você que está ouvindo. 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A primeira turma do STF, Supremo Tribunal Federal, confirmou a decisão liminar do ministro Flávio Dino, que mantém em funcionamento as prisões psiquiátricas de Minas Gerais. Os ministros Alexandre de Moraes, Carmen Lúcia e Cristiano Zanin acompanharam o voto do relator em julgamento virtual realizado entre os dias 19 e 26 de junho. Na prática, a medida interrompe a implementação da política antimanicomial do Poder Judiciário pelo CNJ, Conselho Nacional de Justiça, que determinou o fechamento de todas as instituições com o mesmo perfil no país. Em Minas, as unidades tinham prazo de até hoje para deixarem de existir. A liminar concedida pelo STF permite a continuidade por prazo indeterminado das atividades, como é o caso do Hospital Psiquiátrico e Judiciário Jorge Vaz, em Barbacena, no Campo das Vertentes, e do Centro de Apoio Médico e pericial, chamado CAMP, em Ribeirão das Neves. As instituições recebem pessoas com transtornos mentais submetidas a medidas judiciais. Na decisão, Flávio Dino acolheu um pedido do Ministério Público de Minas Gerais, que sustenta que a rede de atenção psicossocial do estado ainda não possui estrutura suficiente para absorver a demanda desses pacientes. O órgão afirma que o SUS possui fragilidades históricas e vazios assistenciais em diversas regiões do estado de Minas, carecendo de estruturas especializadas para casos complexos. O Ministério Público de Minas Gerais pediu à Justiça a ampliação de uma multa de 15 milhões de reais para a Sigma Mineração por descumprimento de ordens judiciais no complexo Grota do Cirilo, em Araçuaí e Itinga, no Vale do Jequitinhonha. Um drone do Núcleo de Combate aos Crimes Ambientais registrou caminhões e escavadeiras operando durante a madrugada, apesar da proibição de atividades ruidosas entre 10 da noite e 6 da manhã. O órgão também afirma que a empresa mantém 4 famílias em isolamento geográfico, sem acesso viário independente determinado pelo judiciário. A operação de fiscalização ocorreu nos dias 18 e 19 de junho e, segundo o Ministério Público de Minas, imagens georreferenciais captadas às 11:37 da noite do dia 18 mostram intensa movimentação de caminhões e escavadeiras nas cavas e na planta de beneficiamento da mineradora. Quando promotores e policiais militares tentaram verificar a situação presencialmente, encontraram as portarias da empresa fechadas. De acordo com o Ministério Público de Minas, a entrada da equipe só foi autorizada após contato com representantes da mineradora. O órgão também sustenta que a movimentação nas cavas diminuiu apenas depois que a empresa percebeu a presença da fiscalização. O Ministério Público também aponta que a Sigma não cumpriu a determinação de criar uma rota de acesso independente para a comunidade Ponte do Piauí. Segundo a investigação, 4 famílias seguem cercadas pelas estruturas da mineração e pelo rio Piauí, dependendo de escolta da própria empresa para entrar e sair da região. E logo mais após a Hora do Ângelus, tem mais notícias para você na Matéria FM, a sua melhor companhia, com música, promoção e informação.
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9: Para todas as mulheres empoderadas que estão aqui hoje, eu ativei o modo homem, viu? E nem é meme.
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0: Gustavo Mioto, causador de choque. Deixa eu mandar um alôzão aqui pro Kaique da Cacá Bikes, que tá ligado comigo. Um alô também pro Anderson, pra Amanda e pro Pedro, lá na WA Estética Automotiva. Estão ligadinhos com a gente. Forte abraço pra vocês, viu? 4 horas, 15 minutos, 4:15. 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

0: E aí você ouviu o Ataíde Alexandre, Estrada do Amor, a pedido da minha amiga Liliane da Vila Suzana. 4:30, 4:30 em ponto. 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

0: E aqui no nosso estúdio recebendo ele, Marlon Kelvin, com as informações do mercado da bola, informações da Copa do Mundo. É isso, Marlon? Boa tarde.
1: Boa tarde pra você, meu querido Canu. Tudo certinho? Tudo tranquilo?
0: Tudo tranquilo. Brasil ontem no aperto, né?
1: Com certeza. Haja coração, amigo. Vou só te corrigir um negócio aqui, cara. Eu não vim trazer informação nenhuma, eu vim tricotar com você aqui com a nossa audiência, viu? Você que tá aí do outro lado do rádio passou a pé também, assim como nós. Canuto,
0: meu Deus do céu.
1: Que jogo foi esse, Canuto?
0: Que sufoco, hein?
1: Brasilzão mostrando que o churrasco tá mais em alta do que o sushi, né?
0: É, isso aí é verdade, sempre foi, né?
1: Oh,
0: sempre
1: meu Deus foi. Do céu, viu? O Brasil que começou, que eu xinguei aquele Casimiro, Canuto, não tá escrito nas estrelas não, só que ele fez o gol, a gente teve que ficar caladinho, né?
0: Certo. Tá na fila da turma que tá pedindo desculpa pro Casimiro, hein?
1: Meu, desculpa também é forte, né? Desculpa é muito, porque cruzando aquelas bolas ali no meio e armando contra-ataque do jeito que ele tava, pedir desculpa também é muito. Mas a seleção brasileira, você acha que até eles esperavam aquele gol no finalzinho ali, Canuto? Eu acho que a galera já tava se preparando pra prorrogação.
0: Faltavam exatamente 30 segundos, né, pro final do tempo regulamentar de
1: partida. Loucura com doideira, como dizem por aí.
0: 30 segundos, rapaz. E aí sai aquele gol. É aquele caso, né? Pra nós que somos atleticanos, já estamos acostumados com isso, né?
1: Pra nós é muita gente, não. Mas ó, não vamos misturar as coisas, não, cara. Não vamos misturar as coisas aqui. Olha,
0: sei
1: só,
0: como é que é.
1: Eu acredito que não tem. Eu já falei isso aqui, hein? Eu tava no ar aqui e falei, inclusive, ontem, que não tem mais seleção bobinha. Concorda comigo?
0: Concordo. Exatamente. Tá todo mundo, meu filho, no mesmo objetivo, todo mundo naquela sede de ser campeão. E assim, o Brasil não é aquele Brasil de sempre, não, né? É Brasil, mas vem deixando a desejar. Eu acho que tá faltando um pouquinho de garra na turma aí, viu?
1: As coisas, eu falo assim, cara, tudo muda, né? O tempo passa e tudo muda. Você para pensar que da seleção do Japão ontem escalada ali, dos convocados, 23 já atuam aí no futebol europeu. Ou seja, também são jogadores que têm ali a sua carreira, que têm suas habilidades, né? Lógico que se a gente for parar para comparar com a história, pô, Brasil é o país de futebol, 5 estrelinhas no peito, né? E isso vamos aí conquistar a sexta, estando bom ou estando ruim. E ontem, aqui fazendo o nosso bate-papo, o pessoal até mandou aqui no WhatsApp o Rodrigo, a galera lá do Neblina Dourada, falando que se fosse 0-0, tá tudo certo. E
0: já
1: o negócio, para ser campeão, não tem que ser o melhor, tem que ganhar o jogo, né? Porque você já viu que tem história aí, que o time é bom demais, mas se a bola não entrar, então assim,
0: não
1: acho
0: vai,
1: que o fator sorte também conta muito em Copa do Mundo, quem erra menos, e ontem o Brasil contou com a sorte também, ali conseguiu a vitória.
0: E que sorte.
1: E que sorte. Agora, próximo passo, o que é que vem por aí? O que é que a gente tem pela frente?
0: Domingo às 5 da tarde, Brasil e Noruega. Domingo às 5 da tarde, Brasil e Noruega, meu amigo. E aí?
1: E aí?
0: O que é que você acha?
1: Rapaz, Brasil e Noruega, vamos pra cima deles.
0: Tem alguma informação da Noruega aí? Você tá sabendo aí de algum destaque?
1: Aquela história, o Ronaldo Fenômeno conta uma história que o pessoal pegava no pé dele lá e tal, que tinha que estudar e ver os vídeos do zagueiro da seleção adversária, né?
0: E aí você já tá fazendo esse estudo, é isso?
1: Não, já teve isso aí, tem o caos, calma lá, pera que eu vou chegar. E aí o pessoal falou, ô Fenômeno, e aí, você viu, cara, o negócio? Não, mas tem que ver e tal. O Fenômeno respondeu o seguinte, falou, ó, pode ficar tranquilo, eu não sei quem eles são não, mas eles sabem quem eu sou. Então tá dominado, então, o Fenômeno falou.
0: Tá.
1: Então agora, ó, seleção brasileira tem que ir pra cima, Noruega, e depois a gente já tem aí o chaveamento já tá completo, né?
0: Quem... Já tá completo.
1: Dependendo dos resultados futuros aí, ó, a gente já tem tudo preparado aí para as quartas, semi e também final. A gente passando aí, né, as possíveis, o possível caminho do Hexa, né? E aí a gente conquistar a sexta estrelinha tão aguardada.
0: Rapaz, se der tudo certo, semifinal pode sair Argentina? Sei
1: e
0: não,
1: aí?
0: Hein?
1: E aí?
0: Sei não, hein?
1: Ah,
0: aí
1: meu Deus
0: é pedreira, viu? Na semifinal pode dar Brasil e Argentina, já pensou?
1: Meu Deus do céu.
0: Aí
1: haja
0: complicou,
1: coração,
0: hein?
1: Amigo.
0: Aí
1: haja
0: complicou.
1: Coração. Eu sei que quase o Aristeu acertou o placar de ontem.
0: É,
1: o Aristeu... Você acredita? O Aristeu mandou que ia sair nos pênaltis ontem aqui.
0: Que
1: foi o único que falou
0: que, isso?
1: Que o Brasil iria perder, e ele falou que iria perder nos pênaltis ontem. E eu fiz um PTO danado aqui já. Taquei a urucubaca dele pra longe. E 2-1, Canuto. Foi o placar mais colocado aqui no nosso bolão. Inclusive, a Sofia tá fazendo a apuração pra anunciar quem faturou aqui um bolo no oferecimento da Bom Sabor Bolos Caseiros. E
0: foi por isso que eu não participei ontem.
1: É, mas você se esquivou, né? Você se esquivou. Você tá querendo que continuar com o seu título de mãe de Nai, né?
0: Eu gosto de ganhar sozinho, eu não gosto de dividir prêmios. É,
1: eu coloquei, eu falei no ar 2-0 e a Fabi me mandou aqui do Gintola. Ela falou, mano, estamos fazendo o balão aqui, entra com a gente. Falei, tá bom, como é que tá o placar? Aí eu olhei lá, o que não tinha era 4-0, eu coloquei só pra...
0: pra tentar ganhar sozinho.
1: Durou poucos minutos a minha esperança de ganhar o balão.
0: 4-0 é demais, imagina que você viu um 1-0 do Japão, o que, que você arrumou, que desespero, meu filho.
1: Ah, mas tudo faz parte do show, como diz o outro,
0: e
1: né?
0: Falar nisso, cara, no jogo de ontem ainda, o Paquetá teve uma lesão, né?
1: Teve a lesão, e aí? E agora, hein? E Paquetá, aí... O Paquetá, gente, é aquele jogador, Canuto, não sei, eu, falar a verdade, seleção brasileira, eu não sou aquele cara fãzão do Paquetá e acho que talvez teríamos melhores opções, mas esse Paquetá, gente... Todo lance o homem tá. Isso é uma verdade.
0: Isso é.
1: Toda hora, Paquetá. Nem que seja fazendo lambança lá. Mas que ele chega em todo ele lance, tá, que ele tá correndo, ele tá, né?
0: Pois é, rapaz. Eu não sei não. A CBF falou que ele vai tratar, né, de forma intensa aí pra voltar o mais rápido possível. E pra te ser sincero, eu espero que ele já retorne no domingo, viu?
1: Não tem. Não tem. Não, acho que não tem chance, não. Tem?
0: Não.
1: Eu acho que não. Acho que não joga, não. Já estão olhando aí os possíveis substitutos.
0: E aí, na sua opinião, quem entra?
1: Tô por fora.
0: Tá por fora?
1: Tô por fora. Quais são as opções aí? Você tem elas?
0: Eu acho que independente de qualquer coisa, quem não deve sair de jeito nenhum, e eu peço a Deus que não se machuque, é o Vini Júnior, viu?
1: É, o bonitão tá demais.
0: O homem tá jogando uma bola, rapaz, que se ele acerta aquele gol ontem, ia ser uma
1: pintura. Ia ficar na história.
0: Ia ser uma pintura, viu? Não ia ter pra ninguém, não.
1: Seria um golaço. Agora, bom, a posição do Paquetá ali, eu acho que ele saindo deve mudar um pouquinho o esquema tático da seleção, em função das opções que a gente tem ali.
0: Ó, o que a gente tem lá? Como opções, tem o Danilo Santos, é meio campista, considerado substituto natural pra manter o esquema tático. Tem o Hendrick, que pode chover canivete, que eu... O Ancelotti não põe o Hendrick.
1: Não coloca ele. Inclusive, tem um meme viralizado no Instagram da rádio aí sobre isso também.
0: Tem.
1: Se tiver curiosidade, dá uma chegadinha lá. Viralizou.
0: Pois é, o que está acontecendo que o Hendrick não entra de jeito nenhum? É. E, na verdade, naquela previsão que eu fiz dos 3-0 com os dois, do Vini Júnior, você tinha falado que ia ter show do Hendrick.
1: Acabou que ele mal entrou, né? Mas a questão do Hendrick aí, e assim, posição... natural, para não mudar muita coisa, eu vejo o Paquetá voltando muito, sabe? Eu vejo o Paquetá dando muito combate na frente, mas também voltando bastante. Não sou um técnico especialista aí nos esquemas táticos, né? Mas eu acredito que... Bom, vamos ver o que vem por aí, né? Não sei.
0: Outra.
1: Deve vir diferente, né? Se for ver ali posição por posição, se for um clássico 10 ou um 10 mais aguerrido, Neymar... teria que ter condições de jogo, não tem condições, né, para jogar dois tempos, para começar de titular, pelo menos é o que parece, ficou muito tempo sem jogar, né, ficou muito tempo sem jogar e vem como uma opção para entrar no segundo tempo, não sei.
0: Ó, pelo que tá aqui, o Gabriel Martinelli, que destacou, né, após marcar o gol decisivo ontem, ele pode atuar no lugar aí do Paquetá, mas de forma mais centralizada. Ou então o Neymar, que está totalmente recuperado, oferecendo maior poder de criação e decisão.
1: Não tem condicionamento para aguentar dois
0: tempos. Eu, particularmente, tenho uma implicância com o Neymar, que para mim, Neymar é a última figura do baralho aí, viu?
1: Os haters vão cair matando aí, viu? Toma cuidado, tem muito fã.
0: Polêmico,
1: pode falar mal do Ney, não.
0: Polêmico esse comentário, meu.
1: Polêmico. A questão é física. Questão física, quem não joga, não tem esse tempo todo aí de treinamento, questão física, não tem como jogar.
0: Tá a polêmica aqui, então. Quando que o Neymar jogou bola, bicho?
1: Aí eu não sou um dos maiores defensores, não, mas pelo menos nos vídeos lá ele...
0: A turma já tá querendo bater em mim aí fora, eu não vou sair do estúdio hoje.
1: Com certeza, mas...
0: que o Neymar não...
1: Não, que é diferente, o Neymar e tudo mais, mas condição, hoje o que se pede é intensidade de jogo... né, ser mais agudo, ou seja, você jogar pro gol, menos ficar rodando bola ali na grande área, né? É. Então, acho que o cenário hoje, por que o Vini Júnior tá fazendo bem feito ali a sua função? Porque ele pega a bola e ele parte para dentro mesmo.
0: O cara
1: é
0: bom.
1: Ou ele leva na extremidade do campo ali e já vai puxando também para dentro da área.
0: O Vini é diferenciado.
1: Tanto que os gols que ele fez foi esse gol pegando ali aquela chapada de lado, essa que ele quase fez ali, que a bola foi meio de bico, chute, meio...
0: Foi uma pintura.
1: É,
0: então o homem é diferente. E aí sim, Vini Júnior para mim é a estrela da Copa.
1: Viu? Falando do Neymar...
0: Da seleção brasileira.
1: Se tem condição ou não, a gente não sabe responder. Olhando o que a gente vê de futebol, o que a gente vê de quem sofre uma lesão como ele sofreu, que fica tanto tempo fora, é que não tem condição. Ainda mais se tratando dos melhores jogadores dos seus países, né? Que é uma Copa do Mundo, reúne os melhores, ou deveria reunir ali os melhores, né, em atividade.
0: Exatamente.
1: Então, para ele entrar, para entregar essa performance toda, acredito que de cara não. Pode ser a opção do segundo tempo. Mas aí, vamos ver, às vezes o Carlo Ancelotti está sabendo de alguma coisa que a gente não está, não é verdade? Tem tempo que respeitar, porque o homem, até então, está com a corda toda.
0: Se não vem o Paquetá, eu aposto no Martinelli aí, dessa
1: Martinelli.
0: Forma mais centralizada.
1: Martinelli, está gostando do Martinelli? Eu
0: deixaria o Martinelli, viu?
1: Então pronto, está falado, Canuto vai de Martinelli. Canutão, vamos falar da nossa agenda e deixar o pessoal agora dar as opiniões sobre a seleção brasileira?
0: Vamos lá, você está vindo aí, né, Dudu? Do escritório lá da sala secreta da Liga da Justiça?
1: É, meu filho, aqui a gente, você sabe que a gente cobra escanteio e cobra pra cabecear, né?
0: Com informações privilegiadas que ainda não chegaram pra mim, que no nosso ponto eletrônico ainda não. O que você tá trazendo aí pra nós essa semana?
1: Canuto, a gente tá em
0: todos os lugares, né? Festa de junho terminou, nós já corremos lá pra festa da Sumidenso em Pará de Minas.
1: Era isso. Ah. Tem nada de secreto, então você tá sabendo danado.
0: mas esse final de semana tem novidade aí.
1: Tem. Olha só, a gente vem trazendo aí, Canuto, em primeiríssima mão para quem acompanha a Matelli, os principais acontecimentos da nossa região, né? A festa de junho foi um sucesso absoluto. A gente pode dizer isso, né? Os números mostram isso, as visualizações, né? O tanto que o pessoal acompanhou, escutou, viu a rádio nesse período, né?
0: Exatamente.
1: Foi muito bom.
0: Ô, Marlon, e uma cobertura independente, né?
1: Isso
0: uma ajuda só dos apoiadores mesmo, né? Quem... Do Cicobi, Depósito Diniz, a Universo Internet, né? Rações Serra Azul, a Especial Dog, né? Esse pessoal que realmente comprou a ideia junto com a Matéria FM e foi pra cima e deu um show, né?
1: Foi muito importante esse apoio. Sem eles, não, nada feito, né?
0: Exatamente.
1: Não teria essa cobertura, não teria acontecido essa cobertura dessa proporção que foi feita, foram mais de 200 conteúdos aí nos dias da festa, né? E foi realmente muito bom, a gente ficou muito feliz e até hoje a gente tem aí os feedbacks, né? Dessa cobertura, o pessoal comentando. Eu tive em Juatuba, inclusive no sábado, e lá várias pessoas me abordaram falando, Marlon, não fui. Teve alguns casos, o pessoal falando, não fui e tal, por causa disso, por causa daquilo, motivos pessoais, não vou mais na festa, por causa disso, por causa daquilo, mas ó, me senti participando e foi muito legal. Fiquei em casa e ó, só rodando os vídeos lá e vendo tudo através da Matéria, vendo todos os conteúdos que vocês estavam trazendo. Inclusive, Canuto, mandaram um abraço pra você lá, viu?
0: Ah, é?
1: É, o pessoal falou, ó, vi você, vi lá o Canuto, gente boa.
0: Que isso,
1: pessoal...
0: Manda um abraço pra essa turma aí que tá acompanhando
1: a gente. O pessoal em Juatuba. E
0: bom,
1: o pessoal demais. Ficou muito, muito, muito feliz mesmo com essa cobertura. E a gente segue, né? Tivemos recentemente fazendo a cobertura do futsal no poliesportivo da Ospaz, ali em frente à Escola Elias Salomão. E foi muito bacana também, Revolução FC sendo campeão em cima do Estrela Mirim. Um abraço aí para as duas equipes, né? Nosso amigo Anderson lá, o Borracha, toda a galera. Foi o Anderson, inclusive, que falou, Marlon, vamos lá, vai ser legal. Chama lá o Canuto, a Matéria tem que estar presente. E a gente foi... Né? E foi realmente muito bom. E no domingo, olha só, sábado, nós fizemos uma ação em Carmo do Cajuru.
0: Isso.
1: Para um parceiraço lá, foi muito bom. E no domingo estivemos fazendo a cobertura da festa da Sumidenso. Sumidenso do Brasil. É a Matéria FM também nas indústrias agora. Olha aí que chique.
0: Pessoal que recebeu a gente muito bem também, né? Mandar um abraço lá pro Heloís, pra Andréia, o pessoal que recebeu a gente muito bem. E a Matéria FM chega também. Né? Além do comércio, das festas, da questão cultural, a Matéria FM chega também a indústria agora, né, Marlon?
1: E que festa! E que festa, Canuto! Ó, não só os colaboradores estavam presentes, mas um evento, uma confraternização, uma festiva extensiva à família. Olha que legal. Exatamente. Que é isso. Que sensacional que é, que integração maravilhosa. É a Sumidenso mostrando um desenvolvimento, uma evolução, uma modernidade muito bacana, porque o impacto econômico e a necessidade, a importância que a Sumidenso tem para Matheus Leme, Paladiminas e região, acho que todo mundo sabe, não sabe?
0: Exatamente.
1: Todo mundo sabe do tamanho,
0: com certeza,
1: da importância da Sumidenso. E a gente viu lá, ó, uma festa com uma super banda, a gente viu lá Playground com diversos brinquedos que eu nunca nem vi, viu? Muito, muito legal, a criançada se divertindo. Ou seja, os colaboradores levaram os filhos, Canuto.
0: Eu vi isso lá, tinha um brinquedo lá do Mario, lá do Super Mario, que eu vi que você ficou entertido com aquilo lá, rapaz.
1: Ficou muito legal.
0: Tava
1: muito
0: até
1: legal.
0: Desafiando a pular aquele negócio.
1: Pois lá. É, tinha um negócio lá que eu queria ver você lá fazendo aquelas acrobacias lá. Foi muito bacana. Tinha oficina de pintura para as crianças, tinha aquele negócio de balão, que faz aquele balão que vira cachorrinho.
0: Recreação espadinho. Lá.
1: Recreação, espaço de recreação para as crianças menores. Ó, churros, a parte de comes e bebes, vamos falar também.
0: Ah, é?
1: Porque então, a gente lá passou bem lá, ó. Cê churros, tá, cachorro quente, tropeiro, canjica, churrasco, um churrasco sensacional, drinks, cerveja gelada e foram mais de 1000 pessoas,
0: rapaz,
1: lá no evento.
0: Aquele frango com catupiry,
1: que isso? Espetáculo, viu, gente? Que delícia. E a gente estava batendo um papo lá com toda a galera. Se você quer conferir aí essa movimentação na unidade da Sumidenso do Brasil em Pará de Minas, já tá tudo no Instagram, @ Rádio Matéria FM, né, Canuto?
0: Isso.
1: Vale, vale chamar o pessoal, porque assim, às vezes a gente comenta e o pessoal fica curioso, ah, mas como é que eu faço para ver e tal? É só acompanhar o Instagram da Rádio Matéria FM, que lá tem tudo. E assim, a gente foi muito bem recebido, os colaboradores falando, né, de como é trabalhar na Sumidenso. Teve gente lá com 19 anos de empresa, até se emocionando e conversando com a gente. Foi muito bom. E agora, vamos lá, pra frente, a gente fez um reprise aqui.
0: Um resumão, né?
1: Um resumão, ó.
0: Hoje,
1: sabadão.
0: Hoje é terça-feira, dia 30/6, vamos lá.
1: Sabadão, hein? Anota aí na agenda. Sabadão, vamos ter uma ação muito especial aqui na Avenida Padre Vilaça. Estamos confirmando todos os detalhes e vamos trazer pra vocês aqui em Matheus Leme.
0: Sabadão, o time Matéria FM vai jogar em casa, então.
1: Em casa, coisa super boa, ação, vai ser uma ação super legal, uma grande parceria, você já inclusive anunciou aí, já deixou um spoiler no ar.
0: Não posso contar tudo ainda, não.
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0: É isso aí, a parceria da Matéria FM com a Autoescola São Judas Tadeu e a Autoescola Popular, né?
1: É isso aí. Então, ó, Matheus Leme, no sabadão tem ação da Matéria FM e no domingo, pessoal deve estar na bronca aí da Sumidenso daqui, né?
0: É.
1: Pessoal deve estar falando, ah, mas então vocês vão lá em Pará de Minas, faz a festa lá, entrevista o pessoal, eles fazem festa lá e pra gente aqui. No
0: tamo
1: domingo,
0: chegando.
1: Tamo chegando. Vamos fazer a cobertura da festa da Sumidenso, a festa da família, o arraiá da Sumidenso aqui em Matheus Leme. Então, são esperadas lá também mais de 1000 pessoas e a Matéria FM vai estar presente e vai ser tudo de bom. Vai ser legal demais, tenho certeza.
0: Com certeza estaremos lá marcando presença, batendo papo com a turma, né? Como eu sempre digo.
1: Vai ser melhor, vai ser melhor, Canuto, porque o pessoal é daqui, né? O pessoal lá em Pará de Minas, eu fiquei surpreso que muita gente já acompanha. Já acompanha a Matéria, já acompanha as redes sociais, agora aqui.
0: Já
1: pessoal,
0: estávamos sendo conhecidos por lá, ó, rapaz,
1: pessoal,
0: você é aquele cara da rádio e tal.
1: Isso, foi bem legal. E aqui em Matheus Leme, assim, a gente tem muitos amigos, né? Muitas pessoas que acompanham a rádio aí de longa data, que trabalham na Sumidenso e vai ser realmente muito especial. Você já deixou um abraço aí pro pessoal da organização? Eu vou aproveitar para fazer isso também, tá? Deixar um abraço pra galera da organização, o pessoal lá da Sumidenso, que tem feito um trabalho realmente atento aos detalhes. Isso ajuda muito, né? Isso a gente percebe que a empresa está realmente em movimento e tem melhorado, buscando cada vez mais aprimoramento, e é isso que a Sumidenso representa, além da sua importância, essa atenção realmente. Isso é muito bom.
0: Preocupada também com o bem-estar dos colaboradores, né, Marlon? Porque, como você bem disse, uma festa para a família toda, né? Onde
1: é isso aí.
0: Você podia levar a criançada, todo mundo se divertir.
1: Aproveitando.
0: Exatamente.
1: Muito
0: e aqui
1: bom.
0: Não vai ser diferente.
1: Não
0: né,
1: vai ser certeza. Diferente. Eu só posso falar o seguinte, se você está ouvindo a gente, é colaborador da Sumidenso, eu sei que, bom, todo mundo fica ansioso para o evento. Se você está pensando por algum motivo em não ir, ó, posso dar o papo reto aqui mesmo?
0: Manda lá.
1: Você vai se arrepender, tá? Se você não for, se você for colaborador da Sumidenso, e você não for, meu amiguinho, nem sei se eu podia falar isso aqui, viu? Mas você vai se arrepender. Você vai falar assim, ah, por que que eu não fui? Porque que evento legal, viu? Que evento
0: muito
1: bacana.
0: Muito bem elaborado. Segurança, diversão pra criançada, né? A questão que você colocou aí dos alimentos, churros, cachorro quente, uma infinita variedade.
1: Teve até presente pras crianças lá na saída,
0: teve,
1: né?
0: Teve o Capitão América, né?
1: Uhum.
0: O Homem-Aranha tava
1: Homem-Aranha,
0: lá.
1: A Branca de Neve.
0: É. Todo mundo lá. E a banda também, sensacional aquela banda.
1: Muito boa, muito boa. Garagem 7, né?
0: Código 7,
1: exatamente. Muito bom. Canutão, é isso. E aí? Como é que tá a terça-feira? Tudo sob controle, 12 por 8, tranquilo?
0: Tudo sob controle, 12 por 8. Alexandre Henrique vem chegando com o Matelli Show. Já tá ali o homem ansioso, deve estar fazendo uma aposta no jogo da... Olha lá.
1: Tá fazendo um pix pra mim ali. A carinha dele não tá tão satisfeita, deve estar pagando alguma coisa. Quando o camarada tá no celular, que ele tá assim meio compenetrado, tá meio sério, tá? Porque tá fazendo ali algum piquezinho
0: tá
1: pra alguém.
0: Tá pagando conta.
1: É, com certeza.
0: Meu Deus do céu.
1: Canutão, vamos deixar o homem trabalhar?
0: Vamos nessa. Vamos lá,
1: um abraço então pra você, Canuto. Valeu, gente.
0: Forte abraço. Até amanhã, 1 da tarde. Se Deus quiser, eu volto pra te fazer companhia com o nosso Tarde Legal. Vem chegando Alexandre Henrique e o Matelli Show. Forte abraço, fui!
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0: na sua Matéria FM 5 e 10. Boa tarde!
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0: Boa tarde, gente boa! Tô chegando com mais uma edição do nosso Matéria Show, um show de alegria, amor e saudade no seu rádio. Edição de terça-feira, dia 30 de junho de 2026, 5 horas e 11 minutos na nossa programação Matéria FM, nosso reloginho Matéria FM. Tamo junto, gente boa. Até às 9 da noite, às 8 em ponto, é o nosso Visão e Inspiração. E você pode mandar sua mensagem no 319-9666-1699 ou ligar também no 3535-1699. Tamo junto e misturado. Aproveita que eu estou contigo até às 9 da noite.
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0: Para começar, Indiferença, Cristian Araújo e Zezé de Camargo. Boa tarde.

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1: Pode, Wesley Safadão, saudade teimosa, 514 na sua melhor companhia. Boa tarde.

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0: E você curtirá o som de Traia Véia e Luan Pereira, Wi-Fi, Wesley Safadão, Saudade Teimosa, Cristiano Araújo e Jardim de Camargo, Indiferença. Obrigado a você pela audiência, pelo carinho. Tamo junto e misturado, Matheus FM, 29 anos com você. 5h20, boa tarde.
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0: Hora de Murilo Rufi, Saudade Estranha. 5h25 na sua melhor companhia. Tamo junto até as 9.

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1: Essa aqui eu vou oferecer para a Liana Via Suzana. Pediu.

0: você gostou ao som de Chitãozinho Choró, feito eu. Ouviu também ao som de Murilo Ruf, Saudade Estranha. Manda um abraço para Liliano via Suzana e Gradinha também na 87.9. Manda sua mensagem aí, 319-9666-1699. Ou ligue também no 3535-1699. Aproveita! Segue o nosso Instagram, arroba Rádio Matéria FM, e também o Facebook, facebook.com/RádioMatériaFM, e nosso site, matériafm.com.br. 5h32, boa tarde!
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8: Boa de Jorge Matheus, sosseguei. 5:37, boa tarde.

0: sosseguei.
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0: E você curtiu ao som de Hugo e Guilherme com Natanzinho Lima, Um Minuto. E você ouviu também Panda, Não É Simples Assim. E Jorge Matheus, Sosseguei. Obrigado a você pela audiência, pelo carinho. Você ligado, sintonizado na 87.9. Tamo junto e misturado até as 9 da noite. Manda sua mensagem aí, 319-9666-1699. Ou ligue também no 3535-1699. Tamo junto até as 9 da noite. 5h46, ó, um recadinho importante pra você, hein? 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

Você curtiu o som de Mariana Fagundes, Bebê Até Te Esquecer, Matheus e Cauã Te Assumir Pro Brasil, Lubé, Batom Vermelho com Guilherme e Benuto. 6 em 1, chegando a hora do Ângelos.

0: Agora na Matéria FM, Hora do Ângelus. Boa noite, Pai. Termina o dia e a Ti entrego o meu cansaço. Obrigado por tudo e perdão. Te agradeço pela esperança que hoje animou meus passos, pela alegria que vivi no rosto das crianças. Obrigado pelo exemplo que recebi daqueles que encontrei em meu caminho. As crianças, os jovens, os velhos, os pobres, os ricos, os trabalhadores. Obrigado pelo dia que tive. Obrigado pela luz, pela noite, pela brisa, pelo alimento, pelo meu desejo de superação. Obrigado, Pai, porque me deste uma mãe. Perdão também, Senhor. Perdão pelo meu rosto fechado e carrancudo. Perdão, porque esqueci que sou irmão de muitos. Perdão, Pai, pela falta de colaboração e solidariedade. Perdão por ter guardado para mim tua mensagem de amor. Perdão por não ter conseguido hoje dizer sim, a exemplo de Maria, nossa mãe. Perdoa-me, Pai, e abençoa os meus propósitos para o dia de amanhã. Chegamos ao fim do dia, contemplando a luz da tarde, louvamos o Pai, o Filho e o Espírito Santo de Deus. Amém.
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2: Olá, boa noite para você que está ouvindo o Martelli Show e eu estou de volta e tem mais notícias. O motorista de 54 anos foi autuado pela Polícia Rodoviária Federal após ser flagrado dirigindo um rodotrem por cerca de 24 horas consecutivas, sem descanso e portando maconha na cabine. A abordagem ocorreu no quilômetro 467 da BR-262, em Bom Despacho. A abordagem aconteceu após os policiais constatarem que o veículo de grande porte estava transitando em horário proibido. Durante a fiscalização no interior da cabine, a Polícia Rodoviária Federal localizou um recipiente de vidro com 3 porções de maconha, 2 prensadas e 1 fracionada. O condutor admitiu ser dono das substâncias ilícitas. Ao analisar o tacógrafo, o equipamento que registra a velocidade e tempo de direção do rodotrem, foi confirmado que o homem violava a lei do motorista, que exige um descanso mínimo obrigatório de 11 horas consecutivas. A composição do veículo de carga também apresentava outras irregularidades. Trafegava com dimensões excedentes em desacordo com as condições da AET, Autorização Especial de Trânsito, além do cavalo-trator estar com licenciamento vencido. A Polícia Rodoviária Federal apreendeu o entorpecente e redigiu o termo circunstanciado de ocorrência para o condutor sobre o porte da droga. O rodotrem foi removido para um pátio credenciado. Eu falo agora de Copa do Mundo. Em meio a vários absurdos que estão acontecendo nesta Copa, começa a perseguição à seleção iraniana, que precisa ficar hospedada no México enquanto joga nos Estados Unidos, proibindo a entrada de jogadores como o icônico congolês Lumumba. A esses absurdos somam-se outros, inclusive o preço dos ingressos. O ingresso mais barato para os jogos da primeira fase, nos melhores lugares dos estádios, tem custado em média $60, mas pouco menos que o ingresso mais barato no Catar, de $69. No entanto, o ingresso mais caro da fase de grupos custa $2.735 e na edição anterior custava $220. No total, os valores variam entre R$10.000 e R$57.000. A FIFA começou a adotar um sistema de preços dinâmicos, fazendo reajustes de acordo com a demanda apresentada. Até o momento, foram realizados apenas 3 reajustes. Dessa forma, e com o maior número de seleções, a FIFA espera arrecadar $3 bilhões, um aumento de 216% em relação a 2022. E continue ligado no Martelli Show e ouvindo as melhores músicas. E amanhã, às 9 da manhã, tem mais notícias para você na Martelli FM, a sua melhor companhia. Com música, promoção e informação.
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1: É só Matelli, 6h10. Boa noite, bode Fabiano Henrique. Onde que tem uma dessa?

0: você gostou do som, diz Léo Rodolfo Conceiro. Mariana Fagundes diz pra mim. A Ana Prado, ciumenta, malandragem, vá com Deus. E Fabiano Henrique, onde que tem uma dessa? Obrigado você pela audiência, pelo carinho. Manda sua mensagem aí, 319-9666-1699. Ou ligue também no 3535-1699. 6h23, boa noite.
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0: você gostou ao som de Jorge Mateus, de Tanto Te Querer, Zé Rodolfo, o Trenzão, Vitor Léo, o Granfino e o Caipira, e o Parada Dura com Maria Mendonça, Aceita Que Dói Menos, e Thais e Thiago, Viva a Vida, o Tropeiro, e Renego Salimões, Vida de Cão com Gustavo Lima. Obrigado a você pela gente, pelo carinho, mande sua mensagem em 319-9666-1699. Ou ligue também no 3535-1699. Manda um abraço pro João Valenção da cidade, ligado também na 87.9. E Ed Ramiz no Assoalho Rosário, Eunice no Duque de Caxias, Alexa no Parque da Serra e Liliano Vila Suzana. Tamo junto e me suar até as 9 da noite. 6h49, boa noite.
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0: Obrigado.
1: Obrigado.
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0: E você curtiu o som de Luan Santana, Cone, Bruno Rosa e Jorge Matheus, A Gama do Vizinho, Marcos e Belucci, arroba Isa. Obrigado a você pela audiência, pelo carinho, tamo junto e misturado, manda sua mensagem aí, 319-9666-1699, ou ligue também, 3535-1699, daqui a pouquinho tamo de volta, 7:03, boa noite.
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0: você curtiu o som de Guilherme Benuto, Três Batidas. Pedro Paulo e Alex, Ia Dar Bom com a Castela. Adoro São Paulo aqui pra ela, pedir nosso grande amigo Jeová no centro da cidade. Diego e Arnaldo, Ajuda de Álcool. Humberto e Ronaldo com Ícaro e Gilmar, com Panda, Paixão de Peão. E Que Pescar Que Nada. Gustavo Lima, Morar Nesse Motel. Hugo Henrique, Menina de Ouro. Obrigado você pela audiência, pelo carinho, tamo junto e misturado, Matéria FM, 29 anos com você, a número 1 em Matosema e toda a região. 7h26, boa noite.
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1: Você ouviu Dose Dupla Matéria FM, Bruna Viola, Saco de Ouro e Bruna Viola, Marvada Pinga. Antes da dose, você curtiu Wesley Safadão Não Valeu, Bruno Marrone, Cavalgada, Ataíde Alexandre, Vida de Caboclo. Obrigado você pela audiência, pelo carinho. Faltando 15 para as 8, boa noite.
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0: você curtiu o som de Cleito e Romário, Morena, Nenete e Cristiano enchendo e derramando, César Menotti e Fabiano de carona com a saudade. 8:01 em ponto, 8:01 daqui a pouco é o nosso Visão e Inspiração. Boa noite.
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6: A luz que nasce no coração. Lucas sempre acreditou que o amor era apenas uma fase bonita da vida. Trabalhando de sol a sol, dizia que não tinha tempo para sentimentos. Para ele, o sucesso era medido pelo dinheiro, pelas conquistas, pelo reconhecimento. Tudo mudou quando conheceu Helena. Ela não impressionava pelas roupas caras ou pelos bens que possuía, mas pela forma como tratava as pessoas. Cumprimentava cada um com um sorriso sincero e enxergava valor onde muitos só viam defeitos. No começo, Lucas resistiu ao que estava sentindo. Tentava convencer a si mesmo de que aquilo era apenas admiração. Mas com o passar dos dias, percebeu que sua rotina havia mudado. Os problemas pareciam menores, os dias mais leves e os sonhos ganharam um novo significado. Certo dia, Helena precisou viajar para cuidar da mãe doente. Durante semanas, Lucas sentiu um vazio que dinheiro nenhum conseguia preencher. Foi nesse silêncio que ele entendeu algo importante. Amar alguém não significa apenas querer sua presença, mas desejar sua felicidade, mesmo quando isso exige paciência, compreensão e renúncia. Quando Helena voltou, Lucas já não era o mesmo homem. Havia aprendido que o amor verdadeiro transforma primeiro quem ama. Ele passou a valorizar os pequenos momentos, um café compartilhado, uma conversa ao entardecer e o simples fato de caminhar ao lado de quem fazia seu coração bater mais forte. Anos depois, olhando para trás, Lucas percebeu que a maior conquista de sua vida nunca esteve em sua conta bancária, mas na decisão de abrir o coração e permitir que o amor o tornasse uma pessoa melhor. Moral da história: o verdadeiro amor não apenas faz o coração acelerar, ele nos transforma, ensina humildade, fortalece nossa esperança e nos lembra de que as maiores riquezas da vida não podem ser compradas, apenas vividas. Pense nisso. Boa noite.

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1: Essa aqui eu vou mandar para Eunice do de Caxias, tá mandando para sua neta, tá fazendo aniversário hoje. Eunice, era bom você ter falado o nome da sua neta aí, viu? Ai, a Rick Henry, filha.

0: amo.
1: E você curtiu o som de Rick Renner e Filha? Tamo junto e misturado, você ouviu também Meu Olho e José Rico, Descida, Chitãozinho Chorou, com Bri Rei, Ela Não Vai Mais Chorar, João Paulo e Daniel, Estou Apaixonado. Manda sua mensagem 319-9666-1699 ou ligue também no 3535-1699. Tamo junto, misturado. Manda sua mensagem aí, pede sua música, manda abraço pra quem você quiser. E aproveita também e segue o nosso Instagram, @RadioMatériaFM, tem também o Facebook, facebook.com/RadioMatériaFM, o nosso site matériafm.com.br. 8h24, boa noite, daqui a pouquinho tamo de volta.
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1: Comigo até as 9, bora com esse sucesso aí, ó. Chris Ralph, Nova York, 8h28. Olha que é modão atrás de modão até as 9. Nosso Matéria Show, um show de alegria, amor e saudade no seu rádio. Tamo junto e misturado!

0: Boa vida, bom beijo, Zezé de Camargo e Luciano, na sua melhor companhia, na rádio número 1 em Matos Leme, em toda a região do nosso Mateli Show, um show de alegria, amor e saudade no seu rádio. Você ouviu também o som de Leandro e Leonardo. Essa noite foi maravilhosa. Cristi Ralph em Nova York. Um abraço pro Carlos do Coiotinho do Arrocha em Joatuba, ligado também na 87.9. Eunice no Duque de Caxias. Vanusa em Joatuba. Edna Ramiz no Sol do Rosário. Jeová no centro da cidade. Alexandre no Parque da Serra. Liliano Vila Suzana. Obrigado vocês pela audiência. Obrigado vocês pelo carinho. Tamo junto e misturado até as 9 da noite. Acerte o seu aí que eu acerto o meu aqui, 8h40, boa noite.
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0: você curtiu o som de Gilberto Gilmar, capa de revista, Barrerito, As Andorinhas Voltaram, Até de Alexandre, Doces Palavras, Jean Giovanni e Espuma da Cerveja. Obrigado você pela audiência, pelo carinho, tamo junto e misturado. Matéria FM, 29 anos com você. 8h58, tô ficando por aqui, de volta amanhã às 5 da tarde. Depois do Tarde Legal com Márcio Canuto. Alimente sua fé, que os seus medos morrerão de fome. Aproveita muito bem a vida, que você vai passar muito tempo morto. Fui com Deus, tchau e até amanhã, se Deus quiser. Roberta! Tô indo, vocês fiquem com Deus. E na nossa programação Matéria FM, fique com a voz do Brasil. Fui!
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0: Está no ar a Voz do Brasil. As notícias do governo federal que movimentaram o país no dia de hoje.
1: Olá, boa noite.
2: Boa noite para você que nos acompanha em todo o país.
1: Terça-feira, 30 de junho de 2026.
2: Vamos ao destaque do dia. Plano Safra 2026-2027.
1: São mais de 525 bilhões de reais em crédito para ampliar a produção agropecuária e fortalecer a renda no campo.
2: Para a agricultura familiar serão destinados mais de 97 bilhões de reais.
1: Um valor recorde para incentivar o cultivo de alimentos saudáveis. Graziele Bezerra.
3: O dinheiro poderá ser aplicado em programas de crédito, seguro agrícola, compras públicas, assistência técnica e extensão rural.
2: E ainda, cúpula do Mercosul.
1: Brasil defende financiamento em obras de infraestrutura na região e combate ao crime organizado.
2: Em reunião no Paraguai, presidente Lula reforça o fortalecimento da integração entre os países sul-americanos.
4: O projeto de integração sul-americano deve estar acima de qualquer divergência ideológica.
1: Vamos falar também sobre ações de saúde para enfrentar efeitos da